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3: 97.

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6: 9:23.

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2: 9:39.

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1: Dez e oito.
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1: 10:36.
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1: 11:06.
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2: 11:21.
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3: 11:40.
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1: Meia-noite um.
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1: Meia-noite, 17.

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3: Meia-noite e 31. 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
1: 00:44. 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
3: Meia-noite e 59.
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1: 1:13.

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3: 1:29. 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
1: 1:44.

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2: 1h59.
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1: 2:30. 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
2: Duas e 46.

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1: 3:33. 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
2: 3:47.

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2: 4:01. 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
3: 4 e 13.

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2: UDESC FM 4:27.

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1: 4:43.
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2: 4:58. 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
2: 5:32. 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
4: Olá, tudo bem por aí? Espero que sim. Eu sou Carol Denardi, repórter da Rede de Notícias Acaerte. Hoje você vai ouvir o presidente da Fundação Catarinense de Esporte, Jefferson Ramos Batista. O governo de Santa Catarina apresentou o maior investimento da história no setor, totalizando 121 milhões de reais por meio de 3 programas. Quem detalha esta nova fase do esporte catarinense é o presidente da FESPORTE, Jefferson Ramos Batista.
5: Tivemos a relação definitiva de 1.616 atletas, o maior Bolsa Atleta de toda a história de Santa Catarina, inclusive o maior valor aportado por um estado aos atletas catarinenses, serão injetados na economia catarinense nesse ano de 2026 e diretamente aos atletas 16,5 milhões. E claro, o que falar do nosso programa de incentivo ao esporte, o PIE, são 75 milhões injetados diretamente no esporte para ajudar as entidades esportivas, para ajudar o fomento de grandes eventos, para poder ajudar as equipes de alto rendimento e também o paradesporto. Temos um edital específico para o paradesporto, aliás, o único do Brasil que traz Santa Catarina realmente como referência.
4: Jefferson Batista explica ainda a diferença prática entre os programas de iniciação esportiva escolar e o de incentivo ao esporte por meio de renúncia fiscal.
5: O PID é um programa de iniciação esportiva escolar. Nós repassamos um valor para as universidades e as universidades descontam as parcelas das mensalidades dos acadêmicos, e os acadêmicos de educação física trabalham nas entidades em até 4 horas semanais para poder fomentar o esporte. Quem pode participar do PID? Entidades sem fins lucrativos, municípios, escolas, ou seja, é um programa de contraturno escolar. O PIES é um programa de incentivo ao esporte que nós lançamos editais específicos em 5 segmentos. No paradesporto, esporte educacional, esporte de alto rendimento, esporte de eventos e esporte de participação. O que que significa isso? O governo do estado está deixando de arrecadar 75 milhões de ICMS e colocando no esporte de Santa Catarina e na FESPORTE. As empresas, em vez de elas pagarem o ICMS para o estado, elas podem aportar o recurso nas entidades que foram aprovadas no programa de incentivo ao esporte.
4: Você ouviu o presidente da Fundação Catarinense de Esporte, FESPORTE, Jefferson Ramos Batista. Um abraço e até a próxima semana com mais uma edição do Minuto de Santa Catarina.
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3: Seis e vinte e sete.
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1: 6:44.
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2: 7:01.
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3: 7:19.
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2: 7:32.
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1: 7:50.
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1: Da UDESC FM Lages, eu sou Clóris Luiza, trazendo a previsão do tempo para você. A previsão para este sábado em Lages é de sol com muitas nuvens durante o dia e período de céu nublado. As temperaturas variam entre a mínima de 8 graus e a máxima que pode chegar a 13 graus. Ventos mais fortes a oeste e sudeste com aproximadamente 12 km por hora. E a umidade do ar varia bastante, entre 75% e 96%. Você ouviu as informações do tempo com Clóris Luiza para o UDESC FM Lages 106.9, a sua rádio educativa.
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4: 8:01. 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
5: Olá, tudo bem? Sejam bem-vindos ao Rádio Inovação, um programa realizado em parceria entre Orion Parque Tecnológico, Imagem TV e Rádio UDESC FM Lages. Eu sou Pablo Gomes, jornalista, estamos no estúdio da Imagem TV, aqui no Centro de Inovação de Lages, e nesta edição a gente está recebendo a Maíra Juline Gonçalves, ela que é graduada em Ciências Biológicas pela Universidade Paranaense, tem mestrado, doutorado e pós-doutorado em Produção Vegetal pela Universidade do Estado de Santa Catarina, a UDESC, e também é empresária, empreendedora aqui da Plant Collab, uma das startups de agrobiotecnologia residentes aqui no Centro de Inovação de Lages, uma das nossas preciosidades que a gente tem aqui. Maíra, obrigado pela tua presença, seja bem-vinda.
6: Bom dia, tudo bem, Pablo? Prazer estar aqui, obrigado pelo convite, a gente agradece por poder participar desse projeto.
5: Legal, a Maíra que também é colunista para o Agro na Rádio Jovem Pan, né? Parceira nossa aqui que está sempre apoiando as causas do agro, da tecnologia, do empreendedorismo, que também tem a Ipagre, tem uma participação bem importante. Eu falo da Ipagre porque eu também atuo na comunicação da Ipagre, e a Ipagre tem uma participação bem importante também na Rádio Jovem Pan. Um abraço para toda a equipe da Rádio Jovem Pan e da UDESC FM também, nossas parceiras que estão transmitindo essa entrevista, né? O Maíra, a Plant Collab é um laboratório especializado em diagnóstico de doenças de plantas, sanidade de sementes, pesquisa aplicada com foco na investigação tecnológica voltada ao agronegócio. Como que é feita essa pesquisa? Você, tua equipe, teu esposo que trabalha contigo toda hora ali, como que é realizado esse trabalho de vocês aqui dentro do Centro de Inovação? E quais os principais objetivos, qual o perfil da tua clientela, onde que se aplica o trabalho da Plant Collab?
6: Bom, a Plant Collab, ela tem um propósito único, que é levar a tomada de decisão para o campo com um diagnóstico fácil, rápido, prático, né, e informativo acima de tudo. A Plant Collab, ela tem uma atuação que foi sendo construída ao longo dos anos, afinal de contas, esse ano nós completamos 5 anos de empresa, ao final desse ano. Ela atua em 4 verticais principais. Vou falar um pouquinho de cada uma delas, já para enfatizar o perfil do cliente, para que as pessoas que nos ouvem também possam compreender. Afinal de contas, a gente vai começando tão pequenininho aqui, quando traz o nosso projeto pro Orion, e depois eu sempre digo que os nossos clientes moldaram a Plant Collab no que ela é hoje e nos levaram a estar com ela como ela está, nesse formato, atuando em 4 principais verticais. E é assim que a gente atua hoje dentro do setor agro no Brasil. A principal vertical hoje é a prestação de serviço como empresa, Plant Collab empresa consolidada, onde nós recebemos amostras do Brasil inteiro, seja de semente, de planta, de fruto, né, para fazer o diagnóstico fitossanitário. Então, hoje, essa é uma prestação de serviço nível de diagnóstico laboratorial. E aqui nós atuamos hoje com as principais empresas do agro brasileiro, multinacionais, cooperativas e também com pequenos produtores, né? Toda e qualquer pessoa que cultive uma planta e tem um problema de ordem sanitária, a Planticolab pode auxiliar. Então, eu tenho clientes, por exemplo, aqui da nossa região, que está com um problema num plantio de uma grama no jardim,

0: Eu faço basicamente pesquisa. Então, a cooperativa quer fazer uma pesquisa, a multinacional quer desenvolver um produto novo ou quer testar o seu produto. A Plant Collab utiliza o seu time técnico de pesquisadores para desenvolver uma pesquisa ou para fazer uma checagem de uma pesquisa que já foi realizada. Então, aqui é muito a critério do nosso cliente, daquilo que o cliente precisa realizar naquele momento. Então, essa vertical, basicamente, a gente coloca um pouquinho do nosso DNA de pesquisador, né, a fim do propósito do nosso cliente. Então, aqui a gente desenvolve a pesquisa para ele. Na terceira vertical é a nossa Collab de inovação. Para quem não sabe, Plant Collab significa, ou Plant Collab, como ficou conhecida agora, né? Plant de planta, e Collab significa colaboração em laboratório. Nós temos dentro do nosso propósito e acreditamos muito que ninguém faz nada no laboratório sozinho, né? A gente precisa colaborar, a gente precisa co-criar. E essa terceira vertical é muito, tá muito ligada a isso, por isso que ela se chama Collab de inovação, porque a gente colabora com parceiros, com outros pesquisadores, com o nosso próprio time para desenvolver projetos de inovação. E aqui nós nos caracterizamos como startup, porque nós temos projetos de inovação que são escaláveis. Então, hoje, nosso primeiro projeto que está rodando e deve ser finalizado ao final desse próximo ciclo, final do próximo ciclo do milho, que deve ser do 2027, que é o teste rápido da cigarrinha do complexo de enfezamento. Então, hoje, o produtor me envia amostra, tanto da cigarrinha quanto do milho, para a primeira vertical, que é o diagnóstico laboratorial. Quando esse teste estiver comercial, ele não vai mais precisar enviar, né? Ele vai poder comprar o teste, fazer o teste lá no campo e já tenha tomado a decisão lá na fazenda. Então, muito prático, muito rápido. Agora, a gente inicia mais outras duas pesquisas, uma com teste rápido também e outra voltada para a produção de bioinsumos, ou seja, desenvolver, prospectar, desenvolver micro-organismos para controlar micro-organismos patogênicos no campo. Então, essa é a nova pesquisa que está começando, engatinhando ainda, que vai ser a nossa pesquisa a nível de futuro na Plant Collab. Então, essa vertical, ela é muito versátil, porque a gente consegue ver através da vertical 1 as demandas do mercado, e na vertical 3 a gente desenvolver algo que vá dar suporte ou sustentação, ou diagnóstico rápido, mais prático, ou até mesmo levar respostas para o campo. Então, essas duas verticais, elas se conectam. E a quarta vertical é o Class, onde a gente leva treinamentos, cursos, palestras para o agro, e vai a critério do cliente, né? A personalização é de acordo com a demanda do cliente. Então, aqui a gente leva nossas informações técnicas, devolvendo em forma de conhecimento, é a plataforma educacional da Plant Collab.
1: Muito legal. Voltando ali à primeira vertical, vocês fazem também o tratamento da planta doente, fazem a limpeza dela, ou vocês realizam o diagnóstico, identificam a planta doente? Vocês não fazem o tratamento dela, não, a limpeza clonal dela ali, não?
0: Não, nós só realizamos o tratamento. Na vertical 2, que é a vertical de conexão com a multinacional, às vezes a gente testa químicos, né, os defensivos, para controle, mas aí é uma demanda interna, não a nível comercial da Plant Collab, uma demanda de pesquisa interna.
1: Entendi. E em relação à bioprospecção, o que a gente pode esperar dela aí, o que tem pela frente?
0: Tem muitos projetos legais, ainda ontem numa reunião de alinhamento a gente teve algumas definições em relação a essa bioprospecção, que é esse novo projeto. É um projeto que a gente já tem um banco de micro-organismos, que a gente captou eles a nível de Brasil, ou seja, são micro-organismos que já estão livres no sistema, mas uma pesquisa inicial interna nossa mostrou que eles controlam micro-organismos importantes na agricultura. Ou seja, hoje, micro-organismos que até os produtos que já estão registrados para diferentes culturas, como soja, milho, trigo, tem uma certa dificuldade, que é o controle de micro-organismos no solo. E esses nossos micro-organismos bons, vamos chamá-los assim, tiveram uma capacidade gigantesca de controle desses micro-organismos importantes, que são os patogênicos, no laboratório. Então, agora a gente entra numa fase de estruturação desse projeto para desenvolver a bioprospecção desses micro-organismos e entender dessa biblioteca gigante de micro-organismos que nós temos, a característica de cada um vai ser aplicado para qual patossistema, para qual controle vai ser utilizado, entender se eles são solubilizadores, se são degradadores, se vão fazer o controle a nível de solo, se vão fazer o controle a nível de parte aérea. Então, agora vem uma pesquisa muito legal, que é entender a aplicação de cada um desses micro-organismos na nossa coleção.
1: Perfeito. Ô Maíra, vocês têm clientes praticamente em todo o Brasil, né? Se consolidou já a empresa como uma referência nacional no seu ramo de atuação. E a que se deve esse reconhecimento, né, no mercado nacional? e onde que vocês pretendem chegar, né? Eu lembro que recentemente você comentou

0: citou, me corrija se eu estiver errado, são 2 ou 3 estados que vocês ainda não tinham atingido, ou seja, o Brasil inteiro, quase, né? Então, como que conseguiram algo tão rápido, né, em 5 anos, algo tão gigante, e onde é possível chegar?
1: Essa pergunta me deixa até, de certa forma, emocionada, porque no ano passado a gente começou a emitir notas, né, e atender clientes de estados que eu raramente ouvia falar, né, que não eram nem comuns. Meu Deus, onde é que tá Rondônia? Onde é que tá Rondonópolis? Tocantins? Cidades pequenininhas da Bahia? E aí a gente, um certo dia, eu falei, gente, peraí, vamos montar um mapa aqui? Faz um levantamento de todas as notas que já foram faturadas nesse ano para eu entender quem que a gente está atendendo, para onde a gente está faturando. E aí, quando o Fábio, que é nosso gerente administrativo, me trouxe, eu falei, não, mas peraí, são poucos os estados que a gente, são poucas as regiões que a gente não atendeu. Das 5 macros regiões, a gente só não está atendendo uma. Basicamente, é a região do Amazonas, de Manaus, né? Que não é uma região altamente produtiva, mas o entorno a gente já está atendendo. Então, assim, fiquei muito feliz. Eu acho que essa ramificação da Plant Collab, ela se deu a alguns aspectos muito importantes. O primeiro deles foi o que nós oferecemos aos nossos clientes, né? A forma com que a gente oferece isso aos nossos clientes. Eu acho que aos poucos a informação vai sendo levada, né? Eu sempre digo que a Plant Collab, ela não investiu em marketing. A gente nunca tinha feito isso. Agora que a gente começou a trabalhar com marketing, porque eu tinha medo de investir em marketing e ter um retorno muito grande e não dar conta de atender os clientes, né? Então, por que isso? Porque os nossos clientes falam de nós. Isso é muito bom. É o melhor marketing que a gente pode ter, é o teu cliente falando do teu trabalho. Isso foi se ramificando. A gente nem sabe como a gente chegou até todos esses clientes, né? Isso é muito bom, eu não sei explicar. Mas o fato é que a gente atende hoje, a gente recebe ligações aí de códigos DDD que a gente nem reconhecia. E eu fico muito feliz, porque vem essa demanda, a gente já consegue atender esses clientes de uma forma a como que ele vai colocar a amostra lá no Tocantins e a amostra vai chegar aqui em Lages para nós. A gente já conseguiu montar essa cadeia de transferência da amostra, a gente dá toda a assessoria para que esse cliente colete a amostra e a amostra chegue em segurança para análise aqui em Lages. A gente já consegue, depois que emite o resultado para o cliente, um dos diferenciais da Plant Collab é ter esse contato telefônico com o cliente e ajudar ele a interpretar o resultado. Né? Então, esse foi um ponto que a gente observou que o mercado não oferecia. Então, a gente passou a oferecer esse serviço junto, atrelado, já no valor da análise do cliente. Esses 5 minutinhos com o time técnico no telefone, às vezes antecipam a tomar a decisão, fazem com que o nosso cliente entenda o que, que tem na análise dele, qual é o problema que ele tem no campo, né? Então, fica fácil para ele resolver. E tem um ponto muito importante, né? Acho que meu tempo de academia, o tempo dos meus sócios na academia, na universidade, a gente entrou em contato com muitas pessoas que estavam em processo de formação, assim como eu. E esses nossos amigos da pós-graduação se ramificaram a nível de Brasil hoje nas cooperativas, nas multinacionais, nas grandes empresas do agro. Então eles me conhecem, conhecem o meu trabalho, conhecem o trabalho do nosso time, dos nossos diretores, e isso é muito bom porque eles também levam o nosso nome, né? Então às vezes a gente se encontra nas feiras, nos eventos do agro nível de Brasil e todo mundo assim, quero saber mais sobre o que você está fazendo lá, que está muito legal. Então isso é muito bom. Eu acho que se deve a isso, né? A rede de networking, muito importante nesse momento. E no segundo momento, a forma com que a gente faz o nosso trabalho aqui no nosso laboratório e como que isso chega até o cliente.
0: Ah, que legal. Tu é de lá, Maíra?
1: Não, eu sou natural de Canoinhas, norte do estado.
0: De Canoinhas, ah, que bacana. Canoinhas faz um trabalho muito bacana na área de florestas, né? Eu tava até recentemente, visitei a Epagre lá, o campo experimental, eles fazem um trabalho de um pomar de araucárias, fazem clonagens de araucárias, é um trabalho muito bacana que em breve a gente vai contar nas redes sociais da Epagre. Eu te perguntei se você é de Lages, porque você é uma entusiasta do ecossistema de inovação.
1: Sim.
0: Aqui de Lages, né? E é uma entusiasta também do protagonismo feminino, né? Seja na família, seja na produção científica, seja no empreendedorismo. Eu vou tomar a liberdade de dizer que te vi recentemente na academia com uma camiseta que você dizia o seguinte na camiseta: mulher, empreendedora, independente, não sei o quê. Não tem uma camiseta?
1: Tem.
0: Exatamente, eu achei muito legal aquilo e me marcou bastante. Eu falei, poxa, a Maíra, ela é uma guerreira dessa causa. E as startups de agrobiotecnologia aqui do Orion são um exemplo muito claro, né, dessa gigantesca participação da mulher em posições de destaque, em posições de liderança. um pouquinho antes de ti aqui, conversei com a Cláudia da Ricorps, conversei com a Franciane da Cienco, e vocês criaram um movimento muito forte aqui dentro desse prédio, né? A ponto de serem amigas, a ponto de colaborarem, né? A troca de informações científicas, e uma já é cliente da outra, né? Como que você define esse protagonismo das mulheres do Centro de Inovação de Lages e qual o suporte, a importância do suporte do Orion para isso?
1: Bom, eu acho que a gente não pode falar desse movimento sem citar a Maria, né? Eu sempre digo que a professora Maria Margalhães, que é a diretora hoje da Cienco, CEO da Cienco, ela é o nosso grande exemplo. Eu acho que essas características que a Maria traz com ela, de colocar todo mundo debaixo do braço, vem, vamos fazer, vamos juntos, vamos descobrir, eu acho que traz um pouco dessa característica dela, ela coloca dentro desse ecossistema. Logo em seguida eu vim, depois de mim já tem a Thaís, já tem a Cláudia, e assim a gente vai reunindo. Então, eu acho que essas características foram ficando intrínsecas do nosso ecossistema feminino, eu vou dizer assim, né? Que está sendo montado aos poucos. Nós temos colaborado e co-criado juntas, né? Então, hoje a Plant Collab, ela tem um projeto com a Audi Enzyme, com a Thaís, onde nós estamos co-criando, desenvolvendo um produto novo a partir da expertise da Plant Collab com a expertise em algas do time da Audi Enzyme. A gente co-cria com a Cienco para desenvolvimento de tecnologias de ferramentas de teste rápido. Então, junto com a Maria, a gente tem co-criado novas possibilidades para o agro. Em breve, novos projetos vão estar ocorrendo. E até mesmo com a Ecorps, né? Junto com a Camila, com a Cláudia, com a Sandra e com o Leonardo. A gente hoje já somos clientes da Ecorps na compra de anticorpos. Ou seja, não tem porquê eu ir lá nos Estados Unidos ou do outro lado do nosso país comprar anticorpos, sendo que eu tenho alguém fazendo isso aqui no nosso centro. Então, Eu só digo que a gente desce com a xícara de café ou com o chimarrão. A gente faz muita troca, nós nos ajudamos muito. E esse perfil que está sendo formado por esse grupo de startups ou por esse grupo de mulheres, eu vou dizer assim, né, que está engajando essa causa, é muito importante para o nosso ecossistema. Eu acredito que ele vai representar muito bem o nosso ecossistema, porque a forma com que nós temos trabalhado e co-criado juntas vai fortalecer muito isso que nós estamos desenhando para um futuro. Então, a ideia é que muitas outras mulheres possam se espelhar e possam se conectar a esse ecossistema e possam co-criar junto conosco, né? É essa a ideia. Afinal de contas, quando eu vim, eu me apoiei muito na professora Maria, né? Então, eu sempre digo que parte do sucesso inicial da Plant Collab eu devo a ela, porque tudo aquilo que ela me dizia que ela teve de dificuldades no começo, eu já consegui contornar e ganhar tempo na aceleração da Plant Collab. Então, acho que isso que faz a diferença. Essa personalidade de estar de mão dada, assim, eu acho que isso faz parte do nosso ecossistema. Obviamente que o Orion é um apoiador dessa causa e nos dá estrutura para que tudo isso aconteça, nos dá possibilidade e nos proporciona isso, né? Acho que isso é a cereja do bolo também, que corrobora para que esse ecossistema continue vivo e venha a crescer. Acredito que esse movimento da agrobiotec aqui no Parque Orion vai ser representante logo, logo, né? Com bons cases de sucesso para o nosso ecossistema, que ainda é muito jovem, mas tenho certeza que é um ecossistema de muito sucesso.
0: Ah, que legal. E ainda com tudo isso, vocês têm tempo para ser mãe, para ser esposa, para ir na academia, né?
1: Sim.
0: Eu de vez em quando eu vou no CAV, com frequência estou no CAV lá na Rádio Desk, e encontro a Maria no CAV. Aí à tarde eu venho pro Orion e encontro a Maria no Orion. À noite eu vou pra Uniplac, onde eu sou professor também, encontro a Maria na Uniplac. E mais tarde, como é o dia de hoje, uma quarta-feira, eu vou no Jones Minoso pegar minha filha no treino da Avofel.
1: Ela tá lá
0: com a Maíra, com a Maria com uma cara de cansada, exausta, mas tá lá prestigiando a filha dela quase 10 horas da noite. Sensacional. É. Muito legal, muito legal. É inspirador o que vocês fazem. Ô Maíra, obrigado pela tua presença, tá? Muito legal o bate-papo contigo aí. Sucesso pra ti, que a Plant Collab ultrapasse continue ultrapassando fronteiras, né? Chegue aonde você nem imagina.
1: A gente nem tem essa proporção ainda. Nem te respondi essa parte, porque a gente só faz o nosso trabalho.
0: Ah, isso é muito legal.
1: E aí
0: legal.
1: A gente só colhe os
0: frutos. O reconhecimento vem a natural, né?
1: É.
0: Legal. Sucesso, obrigado, tá?
1: Muito obrigada pela essa possibilidade de contar um pouquinho e espero que ela seja inspiradora para outras mulheres e para outras empresas que venham a se conectar com o nosso ecossistema.
0: Com certeza. Essa foi a Maíra Juline Gonçalves, ela que é bióloga, proprietária e empreendedora da startup Plant Collab aqui do Centro de Inovação de Lages. E esse foi mais um programa Rádio Inovação, uma parceria entre Orion Parque Tecnológico, Imagem TV e do Desk FM Lages. Obrigado e até a próxima.
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8: 8:22.

0: 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Eu sou Clóris Luiza e hoje vamos falar sobre um projeto gratuito que une bem-estar, prática corporal, formação e qualidade de vida dentro da universidade. Recebemos no estúdio as instrutoras Gladys Mara e Gabriela Pereira, que fazem parte do projeto Yoga Sintonia, a qual o Desk, desenvolvido no CAV Lages. Sejam muito bem-vindas.
1: Obrigada.
2: Obrigada.
0: Então, pra gente começar, eu queria saber qual o objetivo principal do projeto Yoga Sintonia dentro da UDESC.
1: Bom, o projeto é aberto para todos, para a comunidade acadêmica, tanto para a comunidade também da cidade mesmo, né? Então, é um projeto gratuito, ele vem junto com a parceria da Escola Pacuá. Esse projeto, por isso, Pacuá UDESC, é uma parceria da Escola Pacuá, que é uma liga internacional. O Yoga Sintonia, ele vem para te ajudar, para desestressar, para te fortalecer. E a vantagem do yoga é que ele é aberto para todos, independente de condição física. Você pode estar lá, fazer sua atividade, se desestressar, se alongar.
2: Ele não

criado pelo nosso mestre Rogério. O nosso mestre Rogério, ele é de quinto grau, faixa preta, e ele é da escola Pacuá. E como ele é funcionário da UDESC, ele abrangiu

0: veterinária. Então, assim como ela, todos podem se inscrever a serem bolsistas. É online o projeto, já que a sede é em Floripa. Todo o trabalho é feito online, então quem quiser também, é super legal de participar.
1: Então tá bom. E quem pode fazer a formação para ser instrutor? Todo mundo pode praticar yoga, como vocês colocaram, mas há um pré-requisito para a formação de instrutor?
2: Não, o yoga é aberto para todos. Para a comunidade em geral e para a comunidade acadêmica também, em especial, como a Gabi colocou aqui. Por ser no CAVE, então o pessoal mais busca aqui são os alunos, mas temos também nas PICs, que são as casas complementares de integrativas de saúde, né? Aqui lá a gente tem a casa PICs, que também tem yoga lá. Temos esse yoga, esse projeto também online, então todo dia tem aula de yoga. Aí você pode fazer para ser um instrutor de yoga, que a gente fala de formação, ou simplesmente para vir cá fazer uma prática, para distrair, para aprender a respirar. Até que a gente falando, de repente a gente começa a falar e começa a falar mais rápido, mas rápido também não respira, né?
1: Sim, aham.

da agronomia e tô no quinto semestre. Geralmente tu leva o tempo que tu precisa pra fazer a formação, em torno ela leva um ano, mas eu, por exemplo, levei quase 2 anos.

0: ela pode dar continuidade.
1: Não, o tempo é o tempo de cada um. Você tem que estar preparado para você querer avançar. Então, não necessariamente você pode começar no início do semestre e daí o resto do ano você não fazer. Você pode começar o dia que você quiser. Só que você tem que avançar esses 4 módulos.
2: E qual que é a diferença entre aulas regulares e as aulas de formação?
1: As aulas regulares, elas têm em torno de 1h30. Então, o pessoal vem ali, faz o alongamento, faz as partes da aula. E as aulas de formação são as pessoas que querem se tornar instrutores. Aí, para se tornar instrutores, eles têm uma matéria, um conteúdo para aprender. A aula demora um pouquinho mais, aí vai 2 horas.
2: Então, e onde o projeto acontece aqui dentro da UDESC? Em quais dias são realizadas as práticas?
3: Bom, a gente tem 3 divisões hoje, porque temos

0: E o pessoal pode vir fazer a aula, se gostar, se inscrever, que daí tem os requisitos para esta gratuidade, de número de aulas, desse conteúdo, ele avançar esse conteúdo com o aprendizado dele, certo? Então, pode vir fazer uma aula, são tudo gratuito, são quatro módulos, os quatro módulos são gratuitos até você se tornar instrutor. Depois do instrutor, daí você, o projeto não banca mais. Aí é teus sonhos, tem que correr atrás e tem outros trâmites daí que funciona, né?
1: É verdade. Ela falou que a forma tipo de os módulos é porque aí para formação de instrutores, como a gente tinha falado, são quatro módulos. E cada módulo a gente troca de faixa.
0: Uma graduação.
1: É uma graduação, é bem legal, que a gente sempre começa com a faixa branca. Se tu fala da aula regular, você é faixa branca. Aí a faixa branca pro segundo módulo, aí tu passa da faixa branca pra amarela, da amarela pra laranja, e da laranja
0: pra verde,
1: e da verde pra cinza. E aí quando você é faixa cinza, você é instrutor.
0: Os módulos, eles duram, são bimestrais. Então, não necessariamente você... Ah, passou um bimestre, eu já perdi um módulo. Não, você pode entrar qualquer dia na aula. Você só tem que avançar esse módulo. A aula de todos é toda igual. Uhum. Apenas o pessoal da formação fica mais uma hora depois da aula regular para avançar esse conteúdo programático. Esse conteúdo programático depende de cada faixa. Daí eles vão avançando.
2: E o

0: que aprende mais também sobre a prática do yoga na teoria, não só na prática. Então, além de tu saber fazer
1: modalidades,
0: as modalidades, as
1: posturas,
0: tu consegue também falar sobre a yoga, que ela traz muitas

0: dos estudos, que como sou graduanda, a gente sente que o nosso sono melhora muito. Glória a Deus!
1: A concentração.
0: A concentração melhora muito, porque além a gente teve com a instrutora Gladys durante a minha formação, uma semana sobre a juventude. Eu não lembro o nome da instrutora.
1: Ah, foi a última semana, foi um aulão que a gente teve pra, tipo, desmistificar essa história de idade, de jovem demais, de maduro demais, mas seria longevidade. Então, você não adianta ter uma pessoa de 90 anos sem qualidade de vida, não é verdade? E uma pessoa de 100 anos com qualidade de vida. Até agora teve um senhor que a gente viu na corrida, começou a correr com 100 anos. Hoje em dia, justamente por causa da medicina, dos quimioterápicos, toda essa ajuda aí, o pessoal está vivendo mais. Mas viver mais sem flexibilidade, viver mais sem boa respiração, então o yoga vai trazer esses benefícios para você, de flexibilidade, até para você, tropeçou, vai cair, você já cai diferente.
0: Você já cria uma prática diferente. A gente ainda estava conversando isso na semana passada sobre aqui no CAVE, por exemplo, a gente tem a academia do CAVE, que é onde

0: probabilidade de tu se machucar é muito maior. E ainda mais que quando mais velho você vai ficando, mais tua flexibilidade vai ficando enrugada. Então tu vai ficando menos flexível e vai ficando mais demorado pra tu voltar. E quando tu começa mais novo, como a gente, tem seus 20 e poucos anos, isso ajuda muito, porque além de sono, estudo, tudo, teu corpo também vai ficando preparado pra quando você ficar mais velho e precisar ter novas habilidades. Então, acho que o yoga, assim, mudou também minha vida. Foi uma experiência incrível.
1: E não só a flexibilidade, yoga também.

0: habilidade de você saber sair de uma situação conflituosa, né? Então o yoga também te ajuda nesse pensar.
1: Bem, vocês trouxeram aqui os benefícios que o yoga faz não só para o nosso corpo, mas também para a nossa mente. E eu acho que isso reforça a importância de uma atividade como essa estar dentro de uma universidade.
0: Com certeza, né? Pro pessoal, esse espaço aí que a gente está disponibilizando e formando novos instrutores.

às vezes uma nota alta deixa a gente eufórico. Pode acontecer. Então acho que ter a yoga perto da gente, ter a oportunidade de ter esse serviço voluntário,

0: Tu nem quer vir mais. Então torna um local bom e pra ti, que tu consiga enxergar a universidade e o campus, que é assim como o Cavé, que é lindo, é muito arborizado, como um lugar de paz pra você também.
1: É, tornando o processo mais leve, né?
0: Isso mesmo.
1: Então, essa é mais assim uma pergunta pessoal minha, como uma pessoa leiga do assunto, mas poderíamos dizer que é parecido com o Pilates?
2: Sim, o yoga é tipo um pilates.

0: é interessante, porque o Pilates você teria que investir para estar ali usufruindo do espaço. O yoga a gente tem gratuito.
1: Ele era da Segunda Guerra Mundial, que ele criou aquelas máquinas para trazer o pessoal da guerra que não tinha mais como se melhorar lá na guerra, aí ele criou aquelas máquinas para reabilitar esse pessoal. Então o Pilates já é para quando você está doente, que não tem mais condições dali, daí você usa aquelas máquinas para você fortalecer. Hoje o Pilates é usado como um yoga para fortalecer. Joseph Pilates, que é um criador do Pilates, que o pessoal faz fisioterapia, usa Pilates para isso. Então ele era um yoga. Aí ele trouxe antigamente todos no batalhão, os soldados, todos faziam Pilates.

0: podiam, não tinha como melhorar lá na Segunda Guerra Mundial. Aí o pessoal da fisioterapia, para reabilitar o pessoal que já está doente, começou a usar Pilates. E hoje Pilates é usado como manter saúde, elasticidade, que é a flexibilidade, né? Equilíbrio, usando Pilates. Mas só que o Pilates tem as máquinas. E o Pilates veio da onde? Do yoga. Respondi tua pergunta?
1: Sim, muito, muito interessante saber
0: então
1: disso.
0: Então é isso. Então Pilates era um yoga.
1: E pra quem nunca praticou yoga, o que, que vocês diriam pra incentivar essa primeira experiência?
0: Que venham fazer uma aula, né? Pelo projeto, a gratuidade, eles não vão pagar. A gente também é voluntário aqui. Que venha ter essa experiência. Porque você falar sem você praticar, falar você vai ter uma noção. E praticar, você vai ver como é o

cadeirantes, né? Então, cada um, a situação ali é de um jeito. Porque você vai ter a tua flexibilidade no teu limite e o outro no limite dele. Então, a tua postura não necessariamente vai ser igual a do mestre que está ali te lançando para você fazer a postura, entendeu? Então, a prática é diferente da teoria, com certeza. Que todos pudessem vir para prestigiar a aula, ver, ter a sensação do que é fazer o yoga, eu acho que é bem difícil explicar. Porque na teoria é uma coisa e na prática é outra.

0: ingressar na formação?
1: O pessoal pode procurar uma das instrutoras, né, para agendar seu horário. O pessoal ali do CAVES, os acadêmicos, que são a Thalia e a Gabi, ou até mesmo comigo.

mensagem e no WhatsApp a gente tem o contato do pessoal que procura e quer entrar ali para praticar as aulas. E a gente sempre, nos horários da gente, o pessoal pode vir participar da aula normalmente, não precisa agendar a aula, pode só chegar e entrar na

0: 14 horas. É só vir no bloco da Engenharia Florestal, a gente está ali na entrada, vão ser bem recepcionados, não precisa agendar nada, pode vir no horário certo, os instrutores vão estar ali, vai ter uma boa acolhida e pode praticar teu yoga. Se você gostar, você vem mais vezes, se não gostar, tá tudo certo, como diz a Gabi, mas tenho certeza que todo mundo gosta.
1: Ou vai ter pelo menos uma boa experiência.
2: Podem deixar também aqui suas redes sociais para o pessoal acompanhar o trabalho de vocês.
1: Claro. Acho que a primeira rede social é a do Paco, que dá para seguir. O Paco.udesk no Instagram. O meu é @g.

Espa, pá. Mas você, já que o pessoal está sendo convidado para vir aqui ou lá nas casas Pix, pode ir seguir o Pacuá, que vai ter agenda de horários lá no Instagram, Pacuá Udesc. E pode seguir lá, que tem os horários. Pode vir sem agendar

0: Cris, Gabriela, muito obrigada pela participação de vocês e por compartilharem mais sobre o projeto Yoga Sintonia aqui na UDESC. E para você, ouvinte que ficou interessado, vale a pena conhecer essa oportunidade gratuita de cuidado com o corpo e a mente oferecida pela universidade. Este foi mais um UDESC FM Entrevista. Lembrando que temos reprise na segunda-feira, às 8 horas da noite. Continue sintonizado aqui na 106.9, a sua rádio educativa de Lages.
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3: 8:59.

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2: Nove e 16.

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1: Nove e 25.

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2: 9:40

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3: 9:53.

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1: Dez e oito.

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1: 10:34.

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3: 10:48.

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2: Onze e um.

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2: 11:17.

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3: 11:32.

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2: 11:49.

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1: Meio-dia e um.
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1: Meio-dia e 33.
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1: Uma e um.
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3: Oi, pessoal. Sou Anderson Mendanha e começa agora mais um Autores e Livros, a revista literária da Rádio Senado. Hoje eu trago um programa cheio de dicas de leituras e lançamentos. Vamos juntos. A gente abre o programa com uma dica de profecia, magia e resistência. Para quem gosta de fantasia épica, com reinos em conflito, profecias e personagens marcados pelo destino, o romance Coração de Ouro, de Ana Beatriz Brandão, é uma leitura que promete prender a atenção. Publicado pelo selo Planeta Minotauro, o livro apresenta uma história sobre poder, liberdade e as escolhas que podem mudar o rumo de um mundo inteiro. A narrativa se passa em um reino, onde a magia é vista como uma ameaça e, por isso, é duramente perseguida. É nesse cenário que conhecemos a Lana, uma jovem que nasceu com um dom raro e perigoso. Transformada em instrumento de ambição de um rei tirânico, ela passa a infância em confinamento, sendo usada para aumentar as riquezas da coroa. Quando finalmente consegue fugir, ela passa a ser caçada e precisa aprender a lidar com um poder que nunca escolheu. Em paralelo, a gente acompanha também Thomas, um curandeiro cuja vida muda completamente após salvar uma jovem misteriosa. Aos poucos, ele percebe que está envolvido em algo muito, muito maior, ligado a uma antiga profecia que pode desencadear uma guerra e redefinir assim o destino de todo mundo. Ao entrelaçar essas duas trajetórias, Ana Beatriz Brandão constrói uma fantasia cheia de tensão, mistérios e dilemas morais, ao mesmo tempo em que revisita criaturas místicas e temas clássicos do gênero, sob uma nova perspectiva. A Ana Beatriz conta pra gente como surgiu a ideia central dessa história.
4: Olá, primeiro eu gostaria de agradecer, é uma honra estar aqui compartilhando esse projeto que eu planejo já há 10 anos, desde os 16. Estou muito feliz de finalmente publicar ele, compartilhar ele com todo mundo, principalmente porque, na verdade, o Coração de Ouro, ele é a origem de todos os meus livros de fantasia. Eu sempre gostei muito de escrever fantasia, eu comecei a escrever com fantasia aos 12 anos, e eu sempre comentei que todos esses livros, eles eram interligados, eles partiam de um universo só. Mas eu nunca expliquei por que que, se eles estão num universo só, por que que um livro é de vampiro, por que que um livro é de anjo. Futuramente aí teremos um livro de bruxas, um spoilerzinho do que vem. Mas por que que tem todas essas espécies, mas elas são separadas? Bom, no Coração de Ouro elas estão unidas, eu explico por que que elas foram separadas, eu explico como é que surgiu a origem de alguns personagens que os leitores já conhecem. É uma história única, você pode ler só ela, mas ainda assim é a origem de todo o meu universo. E eu tô muito feliz de finalmente compartilhar essa peça inicial do quebra-cabeça que eu só via soltando peças aleatórias até hoje.
3: A Ana conta também como foi desenvolver a personagem Alana e como foi trabalhar temas como liberdade e identidade.
4: Eu sempre gostei muito de falar de assuntos difíceis, mas de uma forma mais lúdica, para as pessoas poderem se identificar, colocar no lugar do personagem. E esse tema de liberdade e identidade é totalmente do que fala o Coração de Ouro. A Lana, ela tem muitos traumas do passado dela, e durante a história fala sobre como ela reconquista o controle sobre o corpo dela, sobre as vontades e os desejos e sonhos dela. Então, é um livro com tema de liberdade. E tentar tratar isso com uma perspectiva, não digo mais leve, porque tem muitas cenas mais pesadas assim no livro, mas tratar isso tentando trazer esperança de uma forma que as pessoas consigam se identificar, porque hoje todo mundo se sente preso de alguma forma, seja física, seja mentalmente, no trabalho, em alguma relação, enfim. E tentar trazer essa esperança da liberdade, tentar trazer essa exploração de um recomeço, Foi o que eu tentei fazer através da Lana. Então, é 100% o tema da história e eu espero que todo mundo consiga se identificar e se redescobrir, assim como a Lana faz durante toda a progressão da história.
3: Por fim, a Ana comenta sobre o relacionamento de a Lana e do Thomas.
4: É engraçado porque todos os meus livros de fantasia, eles têm romance. Inclusive, eu tenho publicado um romance, que é só romance, que é o Garoto do Cachecol Vermelho. Mas todos eles têm romance, eles giram em torno do romance. Mas o Coração de Ouro, acima de todos, é a primeira história que eu tenho que fala de amor em si. Né? Fala do amor próprio, da questão da liberdade que a gente conversou. Mas ele fala sobre amor, amor verdadeiro, amor de almas gêmeas. E o Thomas, ele é parte central dessa história junto com ela, né? São duas metades. Então, explorar a construção do livro, tendo os narradores, né? Ele e ela, porque são só eles que narram, foi bem interessante. Eles são extremamente opostos. A Lana é uma guerreira, ela é forte. O Thomas, ele já traz a gentileza, a delicadeza, até a fragilidade em muitos momentos. Explorar esses paralelos foi muito legal, como eles se completam, a construção do amor deles, que vem a partir da amizade, que vem do zero, duas pessoas desconhecidas que precisam uma da outra de uma certa forma. Eu sinto que é a primeira vez que eu realmente exploro essa construção tão detalhada de um amor, assim, e eu acho isso muito bonito. Acho que essa é a história de amor mais bonita que eu escrevi. E tô ansiosa pra ver como os leitores vão reagir a isso. É um slow burn, precisa de um pouco de paciência, mas é exatamente por isso, porque precisa dar esses pilares, né, do romance. Então, tô ansiosa, quero ver as reações de todo mundo e ao amor deles, que é tão bonito.
3: Ana, obrigado, parabéns pela história.

0: deixou de brilhar e a Terra mergulhou em um inverno eterno. Depois da chamada Grande Pacificação, o planeta foi dividido em 9 colônias dominadas por um regime autoritário conhecido como Núcleo. Nesse mundo frio e controlado, questionar as regras pode custar caro. É nesse cenário que conhecemos Altea, uma jovem marcada por perdas e pela dura sobrevivência em um vilarejo esquecido nos confins de Aion. Mas tudo começa a mudar quando ela passa a sonhar com a imagem de um sol dourado voltando a iluminar o céu. Esses sonhos revelam algo maior. Altea pode estar ligada a uma antiga profecia capaz de reacender a luz no mundo. A partir daí, ela embarca em uma jornada cheia de perigos, atravessando colônias, descobrindo segredos escondidos e enfrentando tanto o poder opressor quanto seus próprios medos. A Bárbara conta pra gente como foi que surgiu a ideia de usar a luz e o sol como símbolos centrais dessa narrativa.
1: Quando eu comecei a elaborar todo o esqueleto de Aion e a profecia do sol, a primeira coisa que eu defini para essa fantasia distópica é que esse mundo, Aion, ele estaria sob a maldição do inverno. Isto é, ele estaria condenado por um inverno cada ano mais rigoroso, mais intenso, mais letal. E esse inverno, ele prejudicaria não somente o ambiente onde as pessoas vivem, mas também o coração das pessoas, tornaria as pessoas mais insensíveis e sem esperança. Então, nessa narrativa, o sol, ele não é somente uma figura climática. Na verdade, o sol, ele é uma figura redentiva. A Altea, que é a protagonista, ela recebe uma missão do Criador de cumprir a profecia do sol, para que o sol ele voltasse não somente a iluminar Aion, mas a aquecer, devolvesse as estações a Aion, devolvesse esperança ao coração das pessoas. Então, dentro da narrativa de Aion e a profecia do sol, o sol ele representa isso. Ele representa a esperança, a verdade, o calor, a vida que as pessoas desejam receber. Ele tem um papel redentivo, porque justamente porque ele aponta para aquilo que foi perdido, mas aquilo que também pode ser restaurado externamente e no coração das pessoas.
0: E a Bárbara comenta também sobre os desafios de construir uma protagonista feminina forte e ao mesmo tempo humana e cheia de dúvidas.
1: Quando eu fui desenvolver e construir a personalidade, o jeito da Altea, eu tinha um desejo muito claro. Eu não queria escrever uma protagonista, uma personagem perfeita, né? Alguém muito distante da realidade, alguém que não duvidasse, que não tivesse dores, feridas, né? Porque no fundo eu acho que é muito difícil a gente se conectar com personagens que não enfrentam conflitos internos. Então, eu parti na construção da Altea, eu parti de um lugar muito humano. A Altea, ela é uma mulher que tem medos, que tem dúvidas, que tem muitas feridas, e feridas que são especialmente dolorosas, como é a questão do luto, né? E é uma personagem que nem sempre entende o que está acontecendo ao redor dela, e que muitas vezes não se sente suficiente para aquilo que ela está recebendo, para aquilo que está sendo confiado às mãos dela, né? Então, o desafio foi, de fato, construir uma personagem que fosse imperfeita, como todos nós, mas que, ao mesmo tempo, tivesse uma firmeza de decisão, que avançasse, que ela não fosse paralisada por essas limitações. Eu acredito que muito da firmeza da personagem vem da necessidade de sobrevivência dela. Então, ela vive em um mundo amaldiçoado pelo inverno e ela não é parte de nenhuma das colônias desse mundo. Ela, na verdade, nasceu em um vilarejo selvagem e as pessoas, em geral, desse vilarejo, elas foram treinadas a sobreviver. Elas tiveram que aprender a sobreviver, primeiro porque elas foram rejeitadas, excluídas pelo governo que rege esse mundo, e segundo porque elas estão assoladas pela mesma maldição de inverno que está sobre toda a Aion. Então a Altea, ela teve que sobreviver na raça. Eu acho que muito da firmeza dela vem daí, de ter crescido nesse ambiente. Mas isso foi

0: melhor estruturado, ela se tornou mais forte conforme ela foi conhecendo o criador de Aion e o criador dela. Então, a jornada da Altéia nesse sentido, tanto as vulnerabilidades quanto a firmeza dela, eu acho que foram muito bem, foram honestamente desenvolvidas, considerando o encontro dela com o Criador.
1: Publicado pela editora Mundo Cristão, Aion e a Profecia do Sol, de Bárbara Bier, está disponível nas livrarias e portais da internet, tanto na versão impressa quanto na digital. Que tal agora uma viagem pela vida e pela literatura de Silviano Santiago? Presente do Acaso, do jornalista João Pombo Barilli, é uma biografia que nos leva não só pela vida de Silviano Santiago, mas também pelo próprio universo da criação literária do escritor mineiro. Mais do que contar fatos em ordem cronológica, o livro, publicado pela Autêntica Editora, constrói uma narrativa viva, cheia de memórias, conversas, documentos e reflexões. Barilli transforma o processo de pesquisa em parte da própria história, mostrando as trocas entre biógrafo e biografado. Cartas, cadernos e lembranças ajudam a compor um retrato íntimo e, ao mesmo tempo, muito humano de Silviano Santiago. A leitura acompanha desde a infância do escritor em Formiga, Minas Gerais, passando pelos anos de formação em Belo Horizonte e pela experiência intelectual em Paris. O livro percorre também o período em que Silviano viveu nos Estados Unidos como professor universitário e o retorno ao Brasil em meio às tensões políticas e culturais da ditadura militar. Presente do Acaso é uma leitura para quem gosta de biografias, jornalismo cultural e, principalmente, de acompanhar de perto os caminhos que ajudam a formar grandes escritores brasileiros. Eu fecho esse bloco com uma dica da Rita Zumba para o pessoal da área jurídica.
2: Para estudantes de direito, concurseiros ou profissionais que precisam ter a legislação sempre por perto, a coleção Mini Códigos 2026, publicada pelo Grupo Editorial Edipro, é daquelas ferramentas que ajudam bastante no dia a dia. A coleção reúne alguns dos principais textos da legislação brasileira atualizados, como a Constituição Federal, o Código Civil, o Código Penal, a CLT e o Código de Processo Civil e Penal. Entre os destaques também está o Código de Trânsito Brasileiro, um tema que conversa diretamente com o cotidiano da população e com discussões importantes sobre mobilidade e segurança. O grande diferencial desses volumes é o formato prático. São edições compactas, com notas explicativas e índices remissivos que facilitam muito a consulta rápida, seja para estudar, preparar uma peça jurídica ou tirar uma dúvida no meio da rotina profissional. A supervisão da coleção é do editor jurídico Jair Lote Vieira, que há mais de 4 décadas se dedica à edição de obras legislativas e jurídicas, o que garante o cuidado técnico e a confiabilidade do material. Vale destacar também o trabalho do Grupo Editorial Edipro, que desde 1977 publica obras voltadas à formação e ao desenvolvimento dos leitores em diversas áreas do conhecimento, mantendo um catálogo amplo e atualizado. Fica a dica para quem precisa de praticidade e atualização constante na área jurídica, especialmente em um momento em que mudanças importantes na legislação exigem atenção redobrada. Um material útil para quem está na faculdade, quanto para quem já atua na área.
1: Valeu pela dica, Rita. Obrigado. A gente agora vai para um breve intervalo e na volta você continua acompanhando mais dicas de leitura e lançamentos.
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7: 1:18.
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1: Sou Anderson Mendanha e estamos de volta com Autores e Livros. Obrigado sempre pela sua companhia. Vamos falar de quadrinhos? O sucesso das adaptações de histórias em quadrinhos para o cinema e o streaming também tem movimentado o mercado editorial geek. De acordo com um relatório da Circana Bookscan, divulgado em 2025, graphic novels e mangás continuam entre os formatos mais consumidos pelos jovens nos Estados Unidos e na América Latina. O interesse cresceu ainda mais com o avanço das produções audiovisuais e das comunidades geek nas redes sociais. No Brasil, o cenário também é de expansão. Só em 2025, foram lançados 676 volumes de mangás, número recordes registrado pela Biblioteca Brasileira de Mangás. Segundo a equipe da Dizal Distribuidora, séries como The Boys, Invincible, Sandman e os filmes da Marvel e DC ajudaram a levar novos leitores para os quadrinhos e transformaram esse universo em uma das grandes forças da cultura pop atual. Muita gente acaba conhecendo as histórias pelas telas e depois procura os livros, as coleções e os mangás originais. Para a pedagoga e parceira da Dizal, Clineia Cândia, esse movimento mostra como as HQs ganharam mais espaço na formação cultural dos jovens. Segundo ela, as adaptações funcionam como uma porta de entrada para a leitura, principalmente entre adolescentes que não têm muito contato com os livros mais tradicionais.
8: As adaptações de HQs para os streamings acabam aproximando a leitura do repertório cultural contemporâneo. As HQs, elas deixaram de ocupar um espaço de nicho. Hoje, elas fazem parte das conversas digitais, das plataformas de streaming, como já falamos, e da rotina de jovens leitores. E quando uma série desperta curiosidade sobre a obra original, isso acaba fortalecendo o vínculo com a leitura. Os quadrinhos, eles têm grande relevância pedagógica, porque combinam linguagem visual, narrativa dinâmica e o texto escrito. Além desse gênero textual ser muito utilizado, por exemplo, no processo de alfabetização, com jovens, os quadrinhos ou até mesmo graphic novels, eles podem funcionar como uma porta de entrada para um hábito de leitura, o que muitas vezes os gêneros mais tradicionais não têm esse apelo. Nesse sentido, os HQs deixaram de ser apenas um produto de entretenimento e passaram a ocupar um espaço estratégico nessa formação cultural das novas gerações.
1: Então fica a dica: vamos ler quadrinhos, vamos incentivar as crianças e os jovens a lerem também. Nosso destaque agora é o lançamento da coletânea de obras de ficção Três Romances, do escritor e ex-senador e ex-presidente da República, José Sarney. Os detalhes desse lançamento com a repórter Raíssa Abreu.
9: O ex-senador e ex-presidente da República, José Sarney, lançou no Salão Negro do Senado sua coletânea de obras de ficção Três Romances. O evento reuniu os presidentes do Senado, Davi Alcolumbre, e da Câmara, Hugo Mota, além de parlamentares das duas casas legislativas e diversas autoridades. José Sarney, hoje com 96 anos, contou que teve a vida marcada pelas vertentes política e literária. De acordo com ele, se a política foi seu destino, a literatura é sua vocação.
10: Ao nascer, Deus me deu um grande amigo, que foi o livro, que me acompanha até hoje, todos os momentos. E eu sempre digo, quando dizem que o livro vai acabar pela internet, em competição com a internet, eu fico numa tristeza muito grande. Passei 20% da minha vida em companhia dos livros. A vida me deu essa capacidade de me organizar de tal maneira que toda noite, às 10 da noite, eu me recolhesse à minha biblioteca e ficava procurando os livros.
9: Davi Alcolumbre destacou a trajetória política do ex-presidente. A seu ver, a conexão com o povo que Sarney desenvolveu enquanto homem público se reflete em suas obras de ficção.
11: Nas páginas destes romances estão os rios amazônicos, os pescadores maranhenses e os garimpeiros amapaenses. Os conflitos humanos, a cobiça, os amores trágicos, os sonhos e as contradições do nosso povo. São livros que revelam não apenas o talento do escritor José Sarney, mas também a profunda conexão com Vossa Excelência, com o Brasil e com a formação cultural do nosso país.
9: Sarney, que foi presidente do Senado em 4 ocasiões, é membro da Academia Brasileira de Letras e autor de mais de 100 de obras. A coletânea lançada no Salão Negro, publicada pela editora Ciranda Cultural, reúne os romances A Duquesa Vale uma Missa, Seraminda e O Dono do Mar, esse último traduzido em 10 idiomas.
1: E chegou a hora da poesia do Entre Linhas, com Hermes Coelho. Nosso destaque de hoje é Carlos Drummond de Andrade.
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1: E no Entre Linhas de hoje, a gente traz Carlos Drummond de Andrade. E Hermes, poucos livros da poesia brasileira causam tanto impacto quanto O Amor Natural, de Drummond, né?
12: É verdade, Anderson. É um livro póstumo, né? Foi lançado em 92, depois da morte do maior poeta brasileiro. Para muita gente, ele é o maior poeta brasileiro. E o interessante é porque é um livro que traz poemas eróticos, né? Mas numa linguagem sofisticada, né? Drummondiana, como a gente gosta de dizer. Eu gosto muito desse livro.
1: Pois é, um lado ousado, um lado sensual, mas aquele lado humano também que a gente já conhece de Drummond, né?
12: E é uma faceta que acaba trazendo o poeta mais para perto da gente, né? Porque a gente se sente mais próximo. As pessoas, elas gostavam muito de Drummond pela linguagem metalinguística, pelos questionamentos filosóficos. Aqui ele traz um pouco disso, mas ele se mostra carne também. E uma carne que ama e que também envelhece.
1: Muito bem, então, vamos pro primeiro poema?
12: Vamos sim. Mulher andando nua pela casa é o nome do primeiro poema. Mulher andando nua pela casa envolve a gente de tamanha paz. Não é nudez datada, provocante. É um andar vestida de nudez, inocência de irmã e copo d'água. O corpo nem sequer é percebido pelo ritmo que o leva. Transitam curvas em estado de pureza, dando este nome à vida, castidade. Pelos que fascinavam, não perturbam. Seios, nádegas, tácito armistício, repousam de guerra. Também eu repouso.
1: Muito bom. Erotismo sem vulgaridade.
12: Esse aqui entra naquela questão do cotidiano, de um casal que já está junto e que convive um com a nudez do outro, que fora do tempo de guerra, né, que é fora do tempo de amor carnal, é aquela convivência de bons irmãos que andam nus pela casa sem se perceberem nus.
1: Quais são os temas principais desse livro?
12: O Amor Natural, ele traz um pouco a temática da paixão, ele traz muito a questão do envelhecer e do perceber o seu próprio corpo e as transformações. Ele gosta muito de brincar com o corpo feminino. Aí você vê o lado que o Drummond não mostrava em público, mas que ele tinha dentro dele um erotismo muito forte, um olhar muito peculiar sobre o corpo das mulheres.
1: Temos um segundo poema?
12: Sim, e até pegando esse gancho, né? Falando do corpo feminino, ele celebra a paixão nacional. Se chama A Bunda Que Engraçada. A bunda que engraçada está sempre sorrindo, nunca é trágica. Não lhe importa o que vai pela frente do corpo. A bunda basta-se. Existe algo mais? Talvez os seios. Ora, murmura a bunda, esses garotos ainda lhes falta muito que estudar. A bunda são duas luas gêmeas em rotundo meneio. Anda por si na cadência mimosa, no milagre de ser duas em uma plenamente. A bunda se diverte por conta própria e ama. Na cama agita-se, montanhas avolumam-se, descem. Ondas batendo numa praia infinita. Lá vai sorrindo a bunda, vai feliz na carícia de ser e balançar. Esferas harmoniosas sobre o caos. A bunda é a bunda, redunda.
1: Aquele humor peculiar de Drummond, bem mineiro, né?
12: Exatamente. E é engraçado porque é isso, ele é mineiro nessa coisa de... Parece que tá dizendo uma coisa, tá dizendo outra, faz um trocadilho e... ele expressa, a gente tem que falar na linguagem do povo, é a paixão nacional brasileira, ele tem esse fascínio pela imagem da bunda, só que aqui, mais do que erotizar, ele brinca. Exatamente. Com a graça da bunda, né? Porque ela traz essa leveza, ela traz essa brincadeira, ela traz essa brasilidade.
13: Olha só, uma coisa interessante desse livro que você comentou no início, né? Que ele é uma publicação póstuma do Drummond, e ele vai trazer poemas que ficaram guardados por muito, muito tempo dentro das gavetas, ali em alguns locais.
12: Na timidez de Drummond, Anderson, ele jamais publicaria isso aqui em vida. Então, ele sabia a qualidade desses poemas, mas eles ficaram guardados, e aí, claro, póstumamente, eles foram publicados porque tem qualidade e revela uma faceta do poeta que é muito interessante, é fascinante e muito brasileira.
13: Vamos para o último poema?
12: Esse é bem curtinho e esse eu acho a cara dos tempos de hoje. Se chama De Arredio Motel em Colcha de Damasco. De Arredio Motel em Colcha de Damasco, viste em mim teu pai morto e brincamos de incesto. A morte entre nós dois tinha parte no coito. O brinco era violento, misto de gozo e asco. E nunca mais depois nos fitamos no rosto.
13: O Amor Natural, Carlos Drummond de Andrade, qual é a editora?
12: Record. E você encontra nas melhores livrarias e também online.
13: Hermes, obrigado pela sua participação.
12: Eu que agradeço, Anderson. A gente se encontra semana que vem mais um Entre Linhas. Um abraço.
13: E o Autores e Livros de hoje vai ficando por aqui. Obrigado mais uma vez pela sua companhia. Sou Anderson Mendanha e essa edição do Autores e Livros contou com a produção de Ana Beatriz Santos e Joyce Teles e trabalhos técnicos de Pedro Henrique Vasconcelos. Espero você semana que vem. Até lá. Boa leitura.
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7: Uma e 31.

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3: 1:46.

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2: 1:59.

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3: 2:17.

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3: Duas e quarenta e nove.

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2: Três e quatro.

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2: Três e 26.

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1: 3:40.

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3: 3:51.

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2: Quatro e seis.

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3: 4:21.

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1: 4:35.
2: Não.
3: Ah, tá inédito.
2: Não gravou ainda.
3: Ah, que legal. É, por isso que eu tava sabendo que música era essa.
2: É uma que a gente fez e só rola em show.
3: Já tocaram ao vivo, né?
2: Já.

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2: 4:48.

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1: Cinco e um.

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3: 5:31.

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1: Seis e quatro. 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

0: bom dia. Minuto da Extensão no ar, na UDESC FM de Lages. Você conhece aqui os projetos de extensão do Centro de Ciências Agroveterinárias da Universidade do Estado de Santa Catarina, o centro que é conhecido na comunidade como CAV, o CAV da UDESC. Estes projetos de extensão que você conhece aqui no programa impactam a sua vida e a da comunidade e não é diferente com o que nós vamos conhecer hoje. Eu sou Carla Torres e a cada semana te apresento um novo projeto aqui às 8 da manhã nas quintas-feiras. Você escuta a reprise do programa aos sábados às 6 da tarde. Nesta semana, as convidadas são a professora Cristiane Pelizzaro e as estudantes do curso de agronomia Georgia Carolina Cojura, da 8ª fase, e Luciana Reis, da 4ª fase. Professora Cristiane Pelizzaro é graduada em agronomia pela Universidade do Estado de Santa Catarina e mestre em ciência dos alimentos pela Universidade Federal de Santa Catarina. Professora titular da Universidade do Estado de Santa Catarina, ela atua em temas como alimento e análises bromatológicas. Também é coordenadora de estágios do Centro de Ciências Agroveterinárias desde 2018. Muito bem-vindas ao UDESC FM Lages.
1: Muito obrigada. O prazer é nosso estar aqui.
0: Meninas, já tinham conversado, já tinham dado entrevista na rádio? Professora, eu já sei que sim. E vocês?
2: Bom dia a todos, eu sou a Georgia. Eu nunca tinha participado da rádio, primeira vez, nem na minha cidade, nem aqui no CAV. E é um prazer enorme estar aqui representando o nosso projeto, que é tão bonito.
0: Coisa boa. Qual é a tua cidade, Georgia?
2: Eu sou de Itaiópolis, Santa Catarina.
0: E a colega?
3: Olá, tudo bem? O meu nome é Luciana Reis, eu sou joinvilense e é um prazer estar aqui na rádio também representando o projeto.
0: Joinvilense, gente, é a primeira vez que eu escuto. Eu sou gaúcha, então pelo sotaque talvez vocês...
1: Sim,
0: professora, professora Cristiane, falamos da origem das meninas e você vem de...
1: Eu sou lagiana, eu sou daqui mesmo.
0: Saiu para estudar
1: voltou. Na verdade a graduação eu fiz aqui, né? Sim. Depois meu mestrado fora, em Florianópolis, na UFSC e... Estou aqui já há bastante tempo.
0: Bem, olha só, o projeto sobre o qual nós vamos falar hoje é Reeducação Alimentar em Escolas Urbanas de Lages. Inclusive, este projeto completa 20 anos em 2024. Professora Cristiane, 20 anos de história. E eu quero saber, eu quero começar entendendo em que contexto este projeto nasce lá em 2004 e por que ele é necessário hoje.
1: Eu tinha algumas alunas, né? Sempre gostei de trabalhar com meninas, não sei a preferência delas, eu acho também trabalhar comigo, não sei, né? Mas nós tínhamos umas meninas que tinham interesse em trabalhar com crianças em escolas de Lages, públicas, tanto estaduais quanto municipais. E aí nós tivemos a ideia, né, já que eu trabalho na parte de tecnologia de alimentos, de atuar com essas crianças nessa área, na parte de educação alimentar mesmo. E aí nós fizemos um projeto, na época era um projeto, hoje já é um programa, atendendo, né, procurando atender e ensinar, educar, mostrar, né, para essas crianças de escolas públicas a importância, assim, né, de conhecer os alimentos que são consumidos diariamente. Então começou assim, com esse contexto. A importância existe até hoje, né? Eu acredito que sempre exista ou vai existir a importância de trabalhar, de se falar com esse tema.
0: Sim. Hoje, a impressão que eu tenho é de que nós olhamos mais os rótulos dos alimentos no mercado, nós selecionamos um pouco melhor, quem sabe, o próprio advento aí, o próprio sucesso que os orgânicos estão fazendo,
1: sim,
0: as feirinhas,
1: claro,
0: mostra que a preocupação da gente e dos pais, consequentemente, melhorou. Mas você acha ainda que as crianças chegam para vocês no projeto com as mesmas dúvidas de antigamente? Como é que é isso?
1: Chegam. Hoje em dia a gente tem mais informações. Né? Há um tempo atrás, 10 anos, 15 anos, 20, que é praticamente a idade do nosso projeto, não existia a obrigatoriedade da composição alimentar nos alimentos. Então, normalmente a pessoa comprava os alimentos mais por rótulo, por beleza, né? E também por preço. E hoje em dia a gente já tem essa possibilidade, né? Essa condição melhor. Mas a gente também tem que deixar claro pro público, para as crianças, que eles precisam olhar o rótulo, né? E o que é importante constar nesse rótulo. Então, numa maneira geral. Agora, a importância do consumo de alimentos orgânicos hoje em dia é enorme, né? Então, a consciência mudou um monte, né? Depois do início do projeto até hoje, é bem diferente.
0: Sim. E eu quero saber também, além das nossas duas outras convidadas, das estudantes, quem mais faz parte deste projeto, desde aqui do CAVE até outros parceiros, eventualmente. E eu vou, claro, perguntar para elas depois como é que está sendo participar. Mas vamos lá, quem mais, além de vocês?
1: Eu trabalho como coordenadora, né, nesse projeto. Nós temos a professora Gisele também, uma professora aqui do CAVE, que também trabalha com a gente na área de alimentos, que participa. E há uma diversidade de alunos que trabalham. Tá? Então, faz poucos dias que uma aluna da veterinária, né, que cursa aqui também, pediu para entrar como voluntária desse

0: diminuiu mais nas últimas décadas, mas a população mundial engordou, não é verdade? Exatamente. Nós ouvimos muito e vemos muito, por exemplo, países como Estados Unidos, em que as pessoas têm um sobrepeso cada vez mais. E no Brasil isso chegou. Se não me engano, foi a partir ali do final dos anos 80, não sei como é que
1: exatamente. Vocês
0: têm esses registros.
1: Exatamente. E a gente tem que dizer, assim, deixar claro que os Estados Unidos é um país de primeiro mundo, né? Então, essa consciência, às vezes, independe do conhecimento, né? Então, é importante a gente sempre priorizar a saúde. Evitar ao máximo o consumo de alimentos industrializados, né, alimentos com bastante conservante. Eu sempre falo nas minhas aulas, já que eu trabalho nessa disciplina de tecnologia de alimentos e também uma disciplina eletiva de laticínios, que tudo que a gente come, a gente conhece, sabe exatamente quando a gente faz o que a gente está consumindo. Então, a importância de aprender a fazer os próprios alimentos, porque é uma coisa que a gente tem o conhecimento do que é consumido, né? Eu acredito que eu sei que tem pessoas que não gostam muito de cozinhar, né? Mas assim, a gente aprendendo a fazer poucas coisas, mas fazendo com bastante carinho e com bastante cuidado na parte de higiene e da utilização de ingredientes mais saudáveis, acho que muito problema poderia ser evitado, principalmente doenças, né? Obesidade, que já leva a uma série de problemas, né, de saúde, acredito que parta disso aí também.
0: E para vocês, garotas, vocês que vieram aqui hoje, a Luciana e a Geórgia, como é que está sendo essa experiência? Desde quando vocês estão no projeto e como vocês atuam nele?
2: Então, eu entrei no projeto no final de 2022. E como a gente começou como voluntária, depois eu ganhei a bolsa, né, com a prof. Ali que eu conheci a prof também, porque eu ainda não era aluna dela, virei aluna depois, né? E já faz um tempinho que eu entrei e é todo dia, toda vez que a gente vai na escola é um desafio novo, porque a gente faz agronomia, né, e não pedagogia. Então, assim, são vários desafios, assim, de aprender a lidar com eles, assim, de passar o nosso conhecimento, né, o que a gente sabe um pouco, porque é tudo que a gente aprende da vida, né, que a gente tá passando pra eles, o que vê um pouco na faculdade, em questão as hortinhas que a gente fez, a gente plantou os canteiros, tudo a gente vê, né, por conta da nossa graduação. Mas em questão de alimentos, a gente vai, estuda para passar para eles, a higiene, tudo a gente tem que ir atrás para saber. Então é um desafio todo dia, assim, cada vez que a gente se junta para fazer uma aula, é um desafio novo, e passar para eles é muito gratificante, assim, chegar na sala e eles chegarem e correr: "Oi, prof, tchau, prof." É um sarro, assim, é muito legal. É um desafio, mas é incrível.
0: Já deu vontade de ser prof mesmo, por profissão?
2: Já pensei, mas eu vou seguir na agronomia mesmo.
0: Ué, pode ser prof na agronomia, que
2: nem.
0: Quem
2: sabe, não seguir a prof, Cris.
0: Tá bom. Luciana.
3: Então, eu entrei como voluntária no primeiro semestre de 2023. E esse ano eu entrei como bolsista. A gente... É muito legal ver a felicidade deles, né? Esses tempos a gente estava plantando, mexendo na terra com eles. Eles ficam todos felizes. A nossa primeira aula desse ano, a gente deu aula para o quarto e quinto ano. O quarto ano, meu Deus, eles são muito comportados, são muito felizes, abraçam a gente. O quinto ano já é mais sério, né? Já tem aquela postura, assim. Mas todos são muito queridos e é muito legal ver eles aprendendo, né?
0: Muito lindo. E quinto ano, a pré-adolescência ou adolescência já pegou, já começou a chegar mais forte, não é mesmo? Talvez surjam aí algumas vergonhas que antes a gente não tem.
2: Sim, por ser crianças do quarto e quinto ano, eles estão na faixa de 10, 11, 12 anos. Já estão naquela idade que eles já começam a ser mais crescidinhos e tudo. Então, já começam a ter mais respostas e tudo. Então, é difícil às vezes, assim, tem que saber lidar, tem que ser pulso firme.
0: Resposta, fiquei curiosa, como é que é essa interação? O que que chega deles pra vocês? O que que são, talvez, dúvidas, problemas, coisas boas ou não?
2: Tem de tudo, assim, tem muita coisa boa que a gente escuta, mas também por ser escolas mais periféricas, a gente passa por bastante problemas, assim, em questão de conhecimento dos alimentos. Eu acho que a parte principal

0: principal do nosso projeto é levar para eles conhecerem. A gente fez uma atividade de final do ano e foi... A gente quis fazer uma atividade de conhecimento, assim, do toque. A gente vendou eles e a gente dava pedacinhos de frutas diferentes para eles experimentarem. Coisas que pra gente, assim, são bem simples, que fazem parte do nosso cotidiano. E muitos deles não conseguiam saber qual era. Então foi, assim, um choque de realidade muito grande pra gente também. Por saber que, às vezes, uma coisa que é tão normal, né, no nosso prato ali e tudo, pra eles é tão diferente que eles nunca tinham visto. Foi, assim, uma diversidade, Nossa, foi incrível, assim. Porque eles viram, eles conheceram, eles experimentaram, eles viram, prof, que delícia, prof, que gostoso, prof, eu nunca tinha comido, eu não conhecia. Então, assim, eles amaram. Eles pediam toda semana a mesma atividade, de tanto que eles gostaram. Então, assim, saber que a gente tá levando pra eles conhecerem... E tudo é muito, muito legal.
1: Aqui eu vejo que vocês citam as escolas periféricas. Que escolas são essas? Para que a gente tenha uma ideia, assim, talvez ao longo do tempo, professora, e nos últimos tempos, onde vocês têm focado esse público?
2: Bom, a gente já trabalhou com várias escolas dentro na cidade, né? Então, nós trabalhamos já com essa Trajano aqui na frente, trabalhamos com a Escola Rubens, de Arruda Ramos, estamos trabalhando com a Escola Dom Daniel e com outras, até escolas de porte menor, escolinhas que só tinham, assim, a pré-escola e ensino fundamental, né? Então, isso aí varia muito conforme o semestre, o ano, a aceitação das escolas. A gente procura realmente pegar escolas que precisam, né? Que tem uma condição um pouco, assim, mais precária, né? E aí, só complementando o que a Jorge falou, uma das primeiras atividades que a gente faz é fornecer uma escova de dente para cada criança no início do ano. Então, até eu estou com as escovinhas lá na minha sala, né? Pra gente poder fornecer, que é interessante que cada aluno tenha a sua escova pessoal, né? Que às vezes não existe isso, né? Eu já presenciei turmas que alunos diziam que usavam tinha uma escova dentro de casa só. E aí eu comecei a comprar e faz muito tempo que eu faço isso, né? A gente compra escovas de dentes e aí pelo menos que eles usem na escola a sua própria escova de dente.
1: É uma coisa que a gente até...
2: É impressionante, né?
1: Se impressiona, né? Uma escova em casa.
2: Sim.
1: Quantas coisas... No mínimo uma cárie pode passar de uma pessoa para outra, não é, professora? Então é grave
2: uma coisa
1: isso.
2: Grave.
1: É grave. E justamente vocês falaram sobre no início do ano dar essa escovinha, você cita as aulas como são. Eu quero saber como é essa rotina, para que a gente possa, assim, o ouvinte possa também visualizar isso. Ao longo do ano, vocês começam no início do ano e seguem todo aquele ano com as mesmas turmas? Como é que funciona?
0: Então, a gente tem duas turmas, né? O quarto e o quinto ano. Os nossos encontros são quinzenais. A gente vai na escola, né? A cada duas semanas. E cada semana nós fazemos uma atividade. Um dia na sala, outro dia a gente leva eles pra fora, na horta, no pátio, no ginásio, pra eles brincarem. Quando o tempo tá um pouco mais ruim, já é na sala. A gente inventa atividade no papel, atividade pra eles interagirem. Nós até ano passado tínhamos uma aluna que era cadeirante. E então a gente teve bastante isso da acessibilidade, né? De colocar ela no meio das atividades também. Foi um desafio, assim, muito, muito desafiador, mas muito gratificante também, porque foi muito legal, assim, ver que ela conseguia fazer. No dia que a gente plantou, fez o canteiro na frente da escola, na fachada, ela ajudou. Para ela estar ali plantando tudo, né? A gente adaptou ali para que ela conseguisse plantar. E então foi muito legal, assim, cada semana, cada encontro a gente tenta fazer uma atividade diferente, abordando higiene, alimentação. Não é só, né, o nome do projeto, né? A gente não lida só com a alimentação, mas com a higiene, com as hortas, com tudo, os grupos alimentares, de tudo um pouco.
1: Sim, e eles comem comida de casa, eles comem muita coisa pronta, eles comem mal, eles comem bem, como é que é isso? Nutricionalmente, como é que está comendo este estudante de quarto e quinto ano que passa pelo projeto?
3: Então, essa primeira atividade que eu fiz com as crianças do quarto e quinto ano esse ano foi para conhecer mais da alimentação deles, né? Pelo que eu vi, eles têm uma alimentação até que equilibrada. Eles tomam café da manhã e almoçam na escola, né? Na parte da manhã, pelo menos, né? E pelo que eu vi, todos, pelo menos, comem feijão, gostam de frutas. Ainda em casa, eu não consegui entender muito o que eles comem. Mas, pelo que eu vi, é basicamente o que eles comem na escola também. Poucos alunos me falaram que não gostam de frutas ou de legumes. Mas, em geral, todos acho que se alimentam bem.
1: A importância desse amparo da escola, não é? Dessa alimentação que eles recebem. Isso é historicamente algo que nos apoia demais, não é verdade? Devem observar isso.
3: Eu acho importante, né? Porque além de, às vezes, até mesmo os pais não terem tempo para preparar alguma coisa, né? Às vezes não tem o que é necessário para eles em casa, né? Da escola dando esse apoio, eu acho que é muito importante.
1: Bom, eu tenho uma pergunta que quase sempre eu faço em torno dos projetos aqui de extensão, de pesquisa, resultados. A gente tem muito esse termo na pesquisa, não é? Quando a gente chega na extensão, isso é muito, cada caso é um caso. Então eu gostaria de saber, para vocês que atuam ao menos tempo, para a professora que está há 20 anos à frente do projeto, o que vocês veem de resultados? Nós falamos aqui sobre o impacto que a comunidade recebe a partir do trabalho de vocês, do CAV. Como é que você vê isso, professor, esse impacto, esse resultado junto à comunidade?
2: Eu acho que esse resultado é para a vida, né? É um resultado que eles têm. Eu sempre falo muito com relação aos projetos de extensão, porque é sempre o resultado, o feedback é imediato, né? Então, você trabalha com eles, as meninas falaram ali da horta. O que que acontece? Em escolas que há possibilidade, há espaço para fazer hortinha, né? As meninas fazem com eles e eles consomem esses alimentos e o que sobra eles levam para casa, né? Então é muito importante também essa troca com a família, né? E só eles terem essa consciência que a gente acredita que eles vão levar para a vida, né? Tipo assim, diminuir o consumo de alimentos industrializados, evitar aqueles cheetos, aqueles salgadinhos, evitar refrigerante, né? Em algumas turmas, o pessoal, mas o leite, por exemplo, que eu sou muito a favor do consumo de leite, que é um alimento super nutritivo e saudável. Mas o leite é muito caro. Sim, mas e o refrigerante? É o mesmo preço? Então a gente tem que cortar, vamos fazer trocas. Certo? Então, esse tipo de coisa, né, muito doce, tá com vontade de comer doce, come uma fruta. Salada de frutas, as meninas fazem com eles, com os alunos também, né, a gente se junta e levam frutas e eles fazem e eles comem. Então, para eles, é um sabor diferenciado. Uma outra coisa que não foi comentado ainda, todo ano a gente procura fazer alguma atividade aqui no CAV, no Núcleo de Tecnologia de Alimentos, que é o nosso NUTA, né, o laboratório de alimentos que a gente tem. E aí o final do ano, uma turma veio, não sei se foi uma ou duas turmas, né, que vieram duas turmas com algumas professoras também. Além dos alunos terem essa orientação, as professoras também ficam curiosas e recebem muita informação a partir das meninas. E aí foi feito bolacha caseira com eles, né? E aí eles fizeram, foi assado ali no laboratório, nós temos forno, e aí eles confeitaram, coloriram, as meninas fizeram pacotinhos e deram para cada criança para levar para casa, para comer com sua família. Nós também fazemos, às vezes, conserva de frutas, né? Então, sim, a gente compra abacaxi, que é uma fruta fácil, que não precisa cozimento. E aí a mesma coisa, faço abacaxi em calda com eles, colocamos nos vidros, esperamos uns 15 dias para maturar, depois as alunas levam nas escolas e eles comem, né? Então é tudo coisa fácil, saudável, nutritiva, né? Não são coisas caras. E aí eles ficam super felizes. E esse eu acho que é o resultado, né? Bem imediato mesmo, porque é o aprendizado, é a conscientização.
1: E marca, né?
2: Marca.
1: Eu lembrei, sabe do que, professora? Uhum. As meninas talvez não tenham tido nada disso no currículo. Mas eu tive, não sei se você teve, uma disciplina, me lembrei agora, técnicas domésticas. Deve ter tido outros nomes em alguns lugares, mas a gente aprendia a cozinhar. E eu nunca me esqueci de uma rapadurinha de leite em pó que a gente fez. Olha as memórias afetivas que eles levam, não é mesmo?
2: É uma
1: experiência para vocês, daqui a pouco professoras, por que não, né? Quem sabe nessa sequência aí da vida. É gratificante para vocês, mas eles levarão para sempre.
2: Verdade.
1: Ler rótulos, fazer uma conserva. Eu tava lembrando agora, e vocês ensinando eles a plantar. Eu fui plantar alguma coisa aos 40 anos. Não sabia criar, cultivar uma violetinha. Minhas violetinhas morriam. Então, isso é muito interessante. É um aprendizado que não está no currículo muitas
2: Verdade.
1: Vezes, principalmente hoje, talvez. Mas ele constrói o ser humano.
2: Verdade.
1: E leva para a família, né? Não sei como é que é essa experiência também ampliada. Vocês têm algum relato dos familiares? Como é que é?
0: Pela nossa experiência, assim, com o projeto, o impacto com eles é enorme, assim. E eles sempre chegam, toda aula, quando a gente ensina alguma coisa pra eles, eles voltam falando que contaram pros pais, que chegou na casa da avó e viu que tinha uma hortinha com coisa que a gente falou ali no dia da bolacha. A gente, além de fazer o pacotinho, nós demos a receita pra eles também. Todos eles falaram que iam chegar em casa e iam fazer com o pai e com a mãe e tudo. Então, eu acho que o impacto com a sociedade é maior ainda. Não fica só ali na escola, é com as professoras, com a diretora, que é super receptiva, topa tudo que a gente inventa, ela topa. E eles vão pra casa e contam. A gente fez também no dia do CAF de Portas Abertas, como tem bastante atividade, a gente trouxe, né? A gente fez um convite. No primeiro dia a gente pergunta também se eles conhecem o CAV. Muitos deles não conhecem. É enorme, né? Aqui tudo no bairro, e muitos deles não conheciam. Então a gente convida, né, pra eles virem, a gente conta o que é que tem, né, de curso e tudo, porque muitas vezes eles nem conhecem, não fazem ideia. Então eles vêm e, meu Deus, são experiências assim pra eles, que eles contam o ano inteiro, que eles falam: prof, a gente viu você lá, porque prof, tava muito legal, quando que a gente vai no CAV de novo, prof? E ficam assim, meu Deus, muito animados e tudo. Então é assim, impactante pra eles, mas eles levam assim para as famílias tudo que eles aprendem, levam pra dentro de casa, passam pros irmãozinhos menores. Então não termina só ali, né? Vai pra comunidade inteira ali.
1: Esse é um legítimo impacto, é um projeto de extensão muito característico.
2: É o próprio.
1: Próprio. Eu lembro também de alguns dados, claro, são coisas que se relacionam a essa realidade porque contrastam com ela. Por exemplo, nós temos muito hoje o relato de adolescentes, jovens, adultos que enfrentam questões emocionais de uma forma bem difícil, e que muitas vezes parece que se trata de uma desconexão em relação ao outro, em relação ao ambiente em que ele habita. E vocês estão promovendo essa conexão, primeiro com este ambiente, com o ser humano, porque vocês são pessoas que chegam com a novidade, eles se conectam a vocês, se conectam a esse ambiente, essa terra, esses ingredientes, e as suas famílias. Isso se reforça, você falando da experiência com os pais. E esse deve ser um resultado muito mais difícil de mensurar. Mas ele certamente aparece, não é verdade?
2: A gente já fez palestras também com familiares, né? Teve épocas, isso aí também depende muito do ano, né? Mas a gente faz palestras com os familiares e as crianças juntos. E também com os professores da escola, né? Passando dicas fáceis e aplicáveis.
1: Sim.
2: Também é importante isso, né? Não adianta a gente ensinar coisas que eles não vão poder aplicar em casa.
1: Claro. E eu agora gostaria também de saber se vocês podem deixar um contato para quem eventualmente ainda não conhece o projeto. Muitas das pessoas que estão nos escutando já conhecem porque foram, quem sabe, alunos aí enquanto vocês passaram pela escola. Mas quem ainda não conhece, escolas, outras instituições que queiram entrar em contato, como é que pode encontrar vocês?
0: A gente tem o nosso Instagram, que é o r.a_caviodesk. Pode ser pela gente também, no nosso Instagram particular, né? Tem a Prof. Cris, tem o dela, eu, né? Tenho o meu, a Lucy também. A gente convida também quem quiser participar de voluntariado, tá super bem-vindo, porque a gente sempre precisa de ajuda nas nossas atividades. E acho que seria pelo Instagram mesmo.
1: Pelo Instagram. Vamos reforçar aqui para o nosso ouvinte, é certo? Isso. R.A, de reeducação alimentar, uhum. underline UDESC. É bem fácil, né, gente?
0: Uhum.
1: Bem
0: Sim.
1: fácil. Aí poupa da gente ficar falando aqui, soletrando todos os Instagrams de vocês. Já fica tudo centralizado lá.
2: Outra coisa que é feito também nas aulas, né, é materiais já didáticos, como palavrinha cruzada, né, frutas em preto e branco, que aí as crianças pintam de acordo com a cor da fruta. Então, tem várias atividades, além dessas que a gente comentou, né, que os alunos fazem durante o ano, que também chama atenção e eles gostam, né, as crianças gostam. Eu acho bem legal isso aí, pela felicidade das bolsistas, né? Porque eu vejo, quando eu escolhi, principalmente a Jorge, nós fizemos uma entrevista, e aí ela já me falou que a mãe dela era professora. E eu disse, e que ela tinha vontade de atuar também, né? Eu disse, então vai gostar, né? E eu disse pra ela, olha, você vai gostar, um pouco com medo no começo, né? Meio receosa, porque é uma atividade que nunca tinha feito, mas sempre gostou, amou, e traz sempre fatos legais. E trabalhar com criança, eu acho que não tem coisa melhor, né? Porque a gente ensina, mas a gente aprende muito. Eles passam muita coisa boa pra gente.
1: Com certeza, uma sabedoria que às vezes a gente esqueceu.
2: E só o carinho, né? Aquela atenção. É uma coisa que não tem. Eu já acho isso com os meus alunos aqui, que são grandes adultos, né? Eu adoro fazer o que eu faço, né? Mas com criança é muito gostoso.
1: Às vezes a vida é mais simples do que a gente lembra. A gente complica quando cresce.
2: É verdade. Perfeito.
1: E eles sabem viver muitas vezes melhor do que nós,
2: perfeito.
1: Né? Várias situações. Bom, mas e a minha pergunta final para a gente encerrar aqui esse bate-papo, essa troca de experiências é: quais os rumos do projeto? 20 anos é muita história. Já devem ter acontecido alguns redirecionamentos. Daqui para frente, o que vocês vislumbram para o projeto?
3: Então, primeiramente, eu queria falar. Eu tava falando com a Georgia esses dias sobre a didática das aulas, né? Que a gente sempre tá querendo fazer alguma coisa diferente, né? Já que são crianças do quarto, quinto ano. Não é que nem aqui na universidade, que a gente tem muitas aulas teóricas longas, né? Como são crianças do quarto, quinto ano, às vezes eles fogem do mundo deles, né? Então, fazer a preparação de aulas mais didáticas, fazer às vezes gincana, trazer eles mais para dentro da universidade, que eu acho esse projeto muito importante, que além de informar e ensinar sobre a reeducação alimentar, é trazer essas crianças para dentro da universidade, né? Mostrar essa realidade para eles e que eles podem chegar aqui também.
1: Muito interessante. Agora eu vejo assim que o projeto, ou como disse a professora, o programa de reeducação alimentar, ele é um ponto de conexão, ele é um motivo principal, mas ele é, como você disse, professora, é um programa hoje porque envolve essas tantas atividades, outras, porque o nosso ouvinte ouve falar de projeto e de programa aqui. Podemos diferenciar como é que se aplica no caso?
2: É que normalmente um projeto, ele tem uma atividade, né? E o programa, ele tem que ter no mínimo 3 ações, né? Então, são divididos. E aí, essas ações, né, são, por exemplo, aulas didáticas na escola, a horta, trazer os alunos aqui para dentro do CAV para fazer aulas práticas aqui, como bolachas, né, conservas de frutas, fazer palestras com os familiares e com as merendeiras, né, ou as próprias professoras. Então, isso é que define um programa, né, que são várias ações dentro de um projeto, a gente pode colocar assim, né, com atividades amplas.
1: Sim.
2: Tá? Seria isso, mais ou menos.
1: Aí fica bem claro. Acho que o professor Mafra nos falou sobre esta característica do programa com 3 ações.
2: Isso,
1: lá na estreia do Minuto da Extensão. Exatamente. Bom, mas e daqui para frente? O que nós temos? Outros 20 anos, professora, como é que serão vividos?
2: O que a gente procura, espera, é que a gente continue com esse programa, né? Que envolva mais bolsistas e outras escolas também. O ano passado a gente estava trabalhando com 2 escolas, o Rubens e a Dom Daniel, né? Então, vindo mais alunos voluntários agora, né? A gente pode atuar em outras escolas também, né? E aí, para conseguir transferir mais conhecimentos para outras crianças. Né? Então, eu acho que o rumo é isso aí. A gente inventar moda, coisas diferentes e que agreguem, né, no conhecimento, e também que os alunos tenham vontade de participar e aí atender um público maior, né, com relação a escolas e, né, o número maior de alunos.
1: Sim. Muito obrigada pela presença de vocês aqui, por compartilharem essas experiências, esse conhecimento, e muito sucesso para esse programa. Vida longa.
2: Já é longa, mas vida longa. Mais longa ainda. Nós aqui agradecemos, Carla, pela oportunidade, né, de estar aqui falando sobre esse programa tão importante. Não posso falar, né, porque a gente trabalha nele como coordenadora, mas ele realmente é. E agradecer as meninas sempre pelo carinho, né, que elas têm e por toda a dedicação que elas possuem dentro do programa.
0: Muito obrigada, então, pela experiência, pela oportunidade, né? E a gente reforça o convite para quem quiser participar, né, como voluntário, pode vir procurar a gente, que a gente é sempre bem-vindo, todo mundo é bem-vindo para participar do nosso projeto.
1: Vamos deixar o contato de novo.
0: Então, quem quiser achar a gente, né, no Instagram, né, para conversar, para entrar em contato, nós estamos no Instagram, que é @r.a_caveudesc. Pode mandar uma mensagem pra gente lá que já respondemos.
1: Certo, vamos repetir para quem tá na escuta aí, memorizar ou anotar: r.a_caveudesc. r.a_caveudesc.
3: Muito obrigada pelo espaço de fala, Carla, aqui, e por deixar a gente apresentar nosso projeto.
1: E muito obrigada a você, ouvinte. Você ouviu o Minuto da Extensão na rádio UDESC FM Lages. Neste episódio, conhecemos o projeto Reeducação Alimentar em Escolas Urbanas de Lages. Projeto que completa 20 anos em 2024. As nossas convidadas foram a professora Cristiane Pelizzaro e as estudantes do curso de Agronomia, Georgia Carolina Cojura, da oitava fase, e Luciana Reis, da quarta fase. Professora Cristiane Pelizzaro é graduada em Agronomia pela Universidade do Estado de Santa Catarina e mestra em Ciências dos Alimentos pela Universidade Federal de Santa Catarina. Professora titular da Universidade do Estado de Santa Catarina, atua em temas como alimento e análises bromatológicas. Ela também é coordenadora de estágios do Centro de Ciências Agroveterinárias, o CAV, desde maio de 2018. A cada semana você conhece os projetos de extensão do Centro de Ciências Agroveterinárias e compreende como eles impactam a sua vida e a da comunidade. Minuto da Extensão volta em edição inédita na próxima quinta-feira, às 8 da manhã. Você ouve a reprise deste programa no sábado, às 6 da tarde. Até mais. Tchau, tchau.

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4: 6:41.

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3: 6:51

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1: 7:01.
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Boa noite a você que está sintonizado na Rádio Desk FM Lages. Está começando mais uma edição do programa Especial Desk. Eu sou Carla Wolff e te acompanho ao longo dessa jornada de um dos grandes nomes da música popular brasileira, Marcos Valle. Para entender Marcos Valle, é preciso voltar ao final dos anos 50, quando o álbum Chega de Saudade de João Gilberto inaugura oficialmente a Bossa Nova. Era uma nova forma de cantar, tocar violão e harmonizar. Nesse ambiente criativo do Rio de Janeiro, cresce um jovem pianista apaixonado por Luiz Gonzaga. Influenciado também por Tom Jobim e Vinícius de Moraes, Marcos Valle começa a compor ainda muito jovem. Em 1963, lança seu primeiro disco, Samba Demais. O trabalho revela melodias delicadas, harmonias refinadas e já mostra sua identidade própria dentro da segunda geração da Bossa Nova. Esse início de carreira apresenta um artista romântico, sofisticado e profundamente ligado à estética do seu tempo. Vamos ouvir três músicas que representam esse começo: Samba Demais, Sonho de Maria e Amor de Nada.

presente. Sua música ganha novos contornos, menos ingênua, mais consistente. Ao mesmo tempo, sua sofisticação harmônica chama atenção fora do Brasil. É nesse momento que surge um dos maiores sucessos de sua carreira, Samba de Verão. A canção ultrapassa fronteiras, ganha versões em inglês e se torna um clássico internacional da música brasileira. O sucesso abre portas para o mercado norte-americano e resulta no álbum Samba 68, consolidando sua presença internacional. Vamos ouvir algumas músicas marcantes dessa fase de expansão e amadurecimento. Fique agora com Samba de Verão, Terra de Ninguém e Preciso Aprender a Ser Só.

Boa noite a você que sintonizou agora na Rádio Desk FM Lages. Eu sou Carla Wolff e esse é o Especial Desk. No final dos anos 60 e início dos anos 70, Marcos Valle passa por uma transformação artística importante. Ele absorve influências do soul norte-americano, do funk e do jazz elétrico. O álbum Mustang Cor de Sangue te aponta para uma estética mais moderna, urbana e ousada. Em 1973, com Previsão do Tempo, gravado com o grupo Azimuth. O disco é hoje cultuado internacionalmente por DJs colecionadores, especialmente pela mistura de groove, crítica social e sofisticação instrumental. Essa fase mostra um artista inquieto, atento às tendências globais e disposto a reinventar sua própria linguagem. Vamos ouvir agora Mustang Cor de Sangue, Azamute e Viola Enlourada.

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1: Estamos de volta com o último bloco do Especial UDESC. Após temporadas nos Estados Unidos e experiências internacionais, Marcos Valle retorna ao Brasil nos anos 80, com uma sonoridade renovada. Em 1983, lança Estrelar, um sucesso imediato. A música traz elementos do pop, do funk e da música dançante da época, sem perder a sofisticação característica de sua obra. A canção se torna um marco dos anos 80 e apresenta o artista a uma nova geração. Nos anos 90 e 2000, DJs europeus descobrem seus discos da década de 70, especialmente Previsão do Tempo. Marcos Valle volta a circular fortemente no cenário internacional, lançando trabalhos como Nova Bossa Nova e consolidando seus status de artista atemporal. Poucos músicos brasileiros conseguiram atravessar tantas décadas mantendo relevância, estética e coerência artística. Para encerrar o nosso especial, quatro dos grandes sucessos de diferentes fases de sua carreira: Estrelar, Vento Sul, Os Grilos e Não Tem Nada Não.

Encerramos aqui o especial UDESC dedicado a Marcos Valle, um artista que nasceu na Bossa Nova, atravessou a MPB, dialogou com o soul, com o funk, com o pop e continua sendo referência dentro e fora do Brasil. Eu sou Carla Wolff e agradeço a sua companhia. Uma excelente noite e até o próximo especial.

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10: 7:59.
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12: Olá, ouvintes da Rádio Senado, começando agora mais um Cena do Samba para toda a rede Senado de rádio e emissoras conveniadas. Hoje, você vai ouvir sucessos do Bamba Martinho da Vila, de Xande de Pilares, além de algumas novas damas do samba. E no segundo bloco, mais um samba enredo do Carnaval do Rio de Janeiro. Vamos ouvir agora Quem é do Mar Não Enjoa. Em seguida, Devagar, Devagarinho.
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0: Acabamos de ouvir Devagar, Devagarinho. Antes, Quem é do Mar Não Enjoa. As duas na voz de Martinho da Vila. O Cena do Samba de hoje traz grandes nomes que marcaram a história do nosso samba. Neste bloco, você fica com sucessos do cantor e compositor Martinho da Vila. O artista iniciou sua trajetória artística ligado às escolas de samba cariocas, especialmente a Vila Isabel, e se tornou um dos compositores e intérpretes mais importantes da música brasileira desde o fim dos anos 60. Martinho tem estilo marcado pela valorização do Partido Alto, da cultura afro-brasileira e das narrativas populares. O sambista construiu uma discografia extensa, com clássicos como Casa de Bamba, Canta, Canta Minha Gente e Mulheres, e desenvolveu carreira também importante como escritor e intelectual da cultura popular brasileira. E o nosso abraço agora vai para você que está ouvindo o Cena do Samba pela Rádio Senado em Brasília, Aracaju e Belém. E em seguida, no Cena do Samba, vamos ouvir mais alguns entre os diversos sucessos da trajetória de Martinho da Vila. Fique agora com Dizitimia e Ex-Amor. Em seguida, Batuque na Cozinha, Patrão Prenda Seu Gado e Pelo Telefone.
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Acabamos de ouvir o popurri de Batuque na Cozinha, Patrão Prenda Seu Gado e Pelo Telefone. Antes teve Dissitimia e Ex-Amor, todas na voz de Martinho da Vila. O Cena do Samba vai agora para um breve intervalo e volta em instantes.

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3: 8:19.
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5: Voltamos com o Cena do Samba aqui pela Rádio Senado. Começamos este bloco ouvindo sucessos na voz das cantoras Nina Rosa, Aline Calisto e Di Ribeiro, que vem se destacando e ganhando espaço no cenário do samba. Vamos ouvir agora Nina Rosa, A Vida Continua, Aline Calisto, Flor Morena e Di Ribeiro, para uso exclusivo da casa.

0: Acabamos de ouvir Di Ribeiro, para uso exclusivo da casa. Antes, Aline Calisto, Flor Morena. Começamos com Nina Rosa, A Vida Continua. E o nosso abraço agora vai para você que está ouvindo o Cena do Samba pela Rádio Senado FM em Boa Vista, Campo Grande e Cuiabá. No Cena do Samba você ouve agora o quadro Nota 10.
1: 10! Nota 10!
0: O quadro Nota 10 de hoje relembra o desfile da Unidos do Viradouro no Carnaval de 1999. A Escola de Niterói homenageou a heroína catarinense Anita Garibaldi em uma apresentação luxuosa e imponente, comandada pelo carnavalesco Joãozinho 30. Com belas fantasias, alegorias caprichadas e um bom samba, sustentado por uma ótima bateria, a escola encerrou a noite animando a Sapucaí. Para falar de Anita Garibaldi, o carnavalesco deixou um pouco de lado a história e evocou uma lenda açoriana, segundo a qual mulheres se transformaram em bruxas nas noites de lua cheia. O belo conjunto alegórico, composto por 7 carros, a evolução, a bateria do mestre Cissa e o samba enredo, composto por Gilberto Gomes, Gustavo, Mocotó, PC Portugal e Dadinho, levaram notas 10 de todos os jurados e ajudaram a escola a conquistar o terceiro lugar. Então, vamos ouvir na voz de Dominguinhos do Estácio, o samba que contou o enredo Anita Garibaldi, heroína das 7 magias, da Escola de Samba Unidos do Viradouro, no Carnaval de 1999.

acabamos de ouvir, na voz de Dominguinhos do Estácio, o samba que contou o enredo Anitta Garibaldi, heroína das Sete Magias, da Escola de Samba Unidos do Viradouro, no Carnaval de 1999. O Cena do Samba vai agora para mais um intervalo e volta em instantes.

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4: 8:37.
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6: Voltamos com o Cena do Samba aqui pela Rádio Senado. Este bloco começa com sucessos que marcaram a trajetória do artista Alexandre Silva de Assis, conhecido por todos como Xande de Pilares. Vamos ouvir agora Tá Escrito. Em seguida, Clareou.
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0: No Cena do Samba, acabamos de ouvir Clareou. Antes, Tá Escrito. As duas na voz de Xande de Pilares. Você está ouvindo no Cena do Samba de hoje, sucessos de artistas que marcaram a história do nosso ritmo preferido. E o nosso abraço deste bloco vai para você que está nos ouvindo agora pela Rádio Senado FM em Florianópolis, Fortaleza e João Pessoa. Neste bloco, estamos destacando interpretações de Xande de Pilares, que ganhou projeção nacional como fundador, cantor e cavaquinista do grupo Revelação, um dos maiores fenômenos do pagode nos anos 90 e 2000. Anos depois, Xande consolidou carreira solo, marcada por projetos que dialogam tanto com o samba tradicional quanto com releituras contemporâneas da MPB, como o premiado álbum Xande Canta Caetano, que venceu o Grammy Latino em 2024. Xande também é compositor de sambas enredo e é, sem dúvidas, um dos sambistas mais conhecidos de sua geração. E vamos fechar o programa de hoje com mais dois grandes clássicos do samba regravados pelo nosso homenageado deste bloco. Fique agora com Ponta de Dor. Em seguida, 1800 Colinas.
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0: No Cena do Samba, você acabou de ouvir 1.800 Colinas. Antes, Ponta de Dor, as duas na voz de Xande de Pilares. E este foi o Cena do Samba de hoje, com a apresentação de Thiago Medeiros, áudio João Lira e Eliseu Caires. Trilhas do programa, Grupo Bom Partido e Dudu Sete Cordas. Nosso WhatsApp é 61 98611 9591.
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2: Olá, turma do rock. Dia dos Namorados está aí e o Capítulo Rock não podia deixar passar. Dá pra falar de romantismo sem perder a pegada rock. E este episódio comprova isso só com clássicos compostos por casais do mundo roqueiro. Eu sou Márcio Maturana, calouro aqui no Capítulo Rock, mas estou ao lado de três mestres conhecidos de vocês. Celso Cavalcante.
3: Márcio Maturana, seja muitíssimo bem-vindo à equipe, à bancada aqui do Capítulo Rock. E só para o nosso ouvinte ficar ligado, o Márcio é jornalista aqui do Senado Federal, como nós, também apresentador, editor, repórter da TV Senado, que agora faz parte aqui da equipe da rádio. Muito bem-vindo.
2: Muito obrigado, Celso. Temos também Maurício de Santi.
4: Hoje teremos um programa fofo aqui, né?
2: Romântico. E Nilo Bairros.
5: Já compraram os presentinhos ou não? Aliás, presentinhos não no plural, né?
4: É, pois é, né?
5: Presentinhos. Tem que ser um só,
6: né? Singular, né, Nilo?
5: Por favor, né? Senão parece o Renato Gaúcho.
4: Ato,
5: né?
4: Falho, ato falho.
2: Ou um Forcaro.
5: É, né? Isso. Na famosa entrevista do Renato, também nas declarações do Forcaro. Isso aí.
2: Temos muitos casais famosos no rock, né? Alguns deles ganharam filmes.
3: É verdade. Viva, aliás, roqueiro é um bicho romântico, cara. Tem, eu falo por nós aqui, todos nós aqui da bancada.
4: Fale por você.
3: Do Capítulo Rock. Bom, a gente lembra que, por exemplo, o baixista do Sex Pistols, né? O Sid Vicious, que foi casado, teve um romance avassalador com a grupo Nancy Spungen. E uma loucura, né? Naquela loucura toda de Londres, a Swing London dos anos, final dos anos 70, né? Anos 80, né, galera?
5: Que, por sinal, tá merecendo de novo uma lembrança aqui num programa inteiro, né? Quem sabe dia desses.
3: É, exatamente. Eu gosto muito da música deles, cara. É aquela coisa escrachada, politizada.
5: Dá uma viajada naquela segunda metade da década de 70 por Londres, eu acho que vale a pena.
3: Exatamente. E esse filme aí do Sid Vicious, gente, claro, logicamente recheado, né, de sexo, drogas, punk rock. E ela acabou morrendo com a faca no estômago, né, num crime que, na verdade, nunca foi muito bem esclarecido, não. E 4 meses depois, foi ele que tomou uma overdose de heroína e partiu dessa pra melhor também. Não é à toa que o nome do filme, aquele filme que é de 86, foi Sid e Nancy, O Amor Mata. Exemplo pra ninguém, né? Vamos combinar.
2: Nenhum dos dois era compositor, né? Então por isso eles não estão aqui na nossa playlist de hoje.
4: E outro casal do rock que virou filme foi o Johnny Cash e a Johnny Carter, com o Joaquim Fênix interpretando aí o grande nome do folk country music, e a Reese Witherspoon, né? Que fez o papel da Johnny Carter. O nome original do filme de 2005 é Walk the Line, baseado no nome de uma música dele, do Johnny Cash, né? Mas no Brasil o título foi justamente Johnny and June. Esse casal a gente vai ouvir aqui daqui a pouquinho no Capítulo Rock.
5: Pois é, e mais recentemente teve um casal da música que apareceu numa outra cinebiografia, que foi a do casal formado por Bob Dylan e Juan Baez. Em 2024, o filme Um Completo Desconhecido ganhou 8 indicações pro Oscar. Eles fizeram muitos shows juntos, os dois, né? Bob Dylan e Juan Baez, mas nunca gravaram em estúdio.
2: Então vamos logo pro som?
5: Vamos embora.
2: Vamos começar com White Stripes. A banda de Seven Nation Army era o próprio casal. Meg White na bateria, Jack White na guitarra. Ninguém sabia direito se eles eram namorados, casados ou irmãos. E a própria banda estimulava a boataria.
3: Ninguém sabia nem quem comia quem ali, né?
4: Eu sempre achei que eles fossem irmãos.
2: A música que nós vamos ouvir brinca com isso. Se chama Well, It's True That We Love One Another. Que quer dizer, bem, é verdade que nós amamos um ao outro. Mas aí a Meg canta assim: eu amo Jack White como um irmão mais novo. Depois o mundo descobriu que eles foram casados de 1996 até 2000.
5: Tá explicado.
2: É, a banda existiu de 1997 até 2011. Durou mais que o casamento. E a música que nós vamos ouvir é do disco Elephant, de 2003, que era o auge da especulação sobre qual era o relacionamento dos dois.
3: Pois é, e depois do White Stripes a gente vai ouvir as guitarras distorcidas do Sonic Youth. A baixista e vocalista, a Kim Gordon, foi casada com o guitarrista e vocalista, o Thurston Moore, de 1984 até 2011. A banda durou de 81 a 2011, quase o mesmo tempo do casamento dos dois, né? E depois que acabou o casamento, acabou a banda também, né, Márcio?
2: Verdade, verdade. A música que nós vamos ouvir é Cool King, em que Kim Gordon sacaneia o machismo do rapper LL Cool J, que ela tinha entrevistado.
5: Bom, e depois a gente fecha a primeira trinca de petardos sonoros aí com Johnny Cash e Johnny Carter. Eles se conheceram nos anos 50, quando o Cash era casado, inclusive. Ele se separou, então casou com a Johnny e viveram, como disse o Márcio agora há pouco, felizes até 2003, quando morreram com apenas meses de diferença. Mais um casal aí que se vai quase junto. Nós vamos ouvir dos dois a música Jackson, de 67. Well, it's true.